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1: Quem tem dinheiro em casas de apostas vai receber informações do governo federal sobre como e quando pedir a devolução dos valores.
0: Os avisos serão enviados pela caixa postal do gov.br e também pelo WhatsApp para orientar os usuários sobre os procedimentos e os prazos.
1: Pelas novas regras, os valores devem ser devolvidos diretamente pelas casas de apostas até 5 de outubro. Em alguns casos, a restituição será feita por instituições financeiras, com prazo até 14 de outubro.
2: As empresas têm até o dia 5 de outubro, próxima segunda-feira, para retirar as propagandas do ar, inclusive de patrocínios. Dia 5 também, às 11h59 da noite, é o prazo para retirada voluntária dos valores pelos apostadores. A partir de terça-feira, dia 6, os sites e aplicativos de apostas saem do ar. Entre os dias 7 e 8 de outubro, as bets devem informar as instituições financeiras os saldos remanescentes, discriminados por CPF. E de 9 a 14 de outubro, finaliza o prazo para devolução dos saldos aos apostadores pelos bancos. A partir do dia 14, se houve qualquer obstáculo para devolução dos valores, os saldos serão repassados à Caixa Econômica Federal, que receberá os recursos e vai providenciar a devolução aos apostadores. Luciana Colares de Holanda, para a Voz do Brasil.
0: E também está sendo feita a operação contra as bets que não eram regularizadas, as ilegais.
1: Já foram retirados do ar 506 sites suspeitos de oferecer apostas de forma irregular no Brasil.
0: A ação foi feita pelos Ministérios da Justiça e Segurança Pública e da Fazenda, que monitoram plataformas sem autorização para funcionar no país.
1: O levantamento também identificou 43 canais e grupos ativos no Telegram relacionados à divulgação de apostas e jogos de cassino online. Juntos, eles ultrapassam os 202 mil integrantes.
0: A iniciativa faz parte de um trabalho para interromper o acesso a plataformas que operem sem autorização e impedir que novos endereços sejam usados para oferecer apostas ao público brasileiro.
1: Uma questão de saúde mental.
0: Assim, o governo federal definiu a onda de vício em apostas online, as bets, que foram proibidas na semana passada em todo o país.
1: Transtornos e até mesmo casos de suicídio entre os jogadores tornaram o problema mais que uma questão financeira, segundo o Ministério da Saúde.
0: Mesmo com a proibição, o SUS segue oferecendo atendimento para os afetados.
3: Em 2022, o homem que vamos chamar de Reinaldo foi apresentado a uma plataforma de apostas de times de futebol. Ele gostou do que até então considerava uma brincadeira inofensiva, mas aos poucos, Reinaldo foi se afundando nas apostas online. Chegou ao ponto de comprometer a renda da casa e pegar empréstimos para tentar cobrir os rombos causados pelas bets.
4: Eu cheguei a pegar um empréstimo no banco de 7 mil reais, botei uma banca e no outro dia eu já tinha perdido os mesmos 7 mil reais. E eu fiz isso não foi uma vez, foram em outras vezes também.
3: Após 4 anos de vício, Reinaldo teve um princípio de infarto e entendeu que era hora de procurar ajuda.
4: Nesse dia eu tive uma virada de chave, assim, no sentido de que eu pensei, ou eu paro ou eu acabo com a minha vida.
3: Entre maio e junho, 50 milhões de brasileiros apostavam em bets, segundo pesquisa da Confederação Nacional de Dirigentes Lojistas e do Serviço de Proteção ao Crédito. De acordo com o estudo, que considerou apenas as capitais, 43% dos apostadores já deixaram de pagar contas essenciais, como água e luz, ou abriram mão de lazer por conta dos jogos. Merula Borges, especialista em finanças da Confederação, diz que o vício não prejudica apenas os apostadores, mas a própria economia do país.
5: Ultimamente, só os custos negativos de saúde e no comércio ficam no Brasil, enquanto a maior parte do lucro acaba indo para fora, com empresas que estão instaladas fora, que não geram emprego.
3: Os efeitos colaterais das bets extrapolam as finanças. Um dos principais motivos para a proibição dos jogos no Brasil, segundo o governo federal, é que o vício se tornou um problema de saúde pública. Quadros como ansiedade, depressão, alterações no sono e no humor são associados associados ao transtorno do jogo. Segundo a OMS, a Organização Mundial de Saúde, o risco de morte por suicídio é 15 vezes maior entre pessoas que estão nessa condição. Entre 2018 e 2025, os atendimentos no SUS ligados a jogo e problemas com apostas cresceram 140%. O ministro da Saúde, Alexandre Padilha, lembra que as pessoas afetadas podem recorrer ao SUS para buscar ajuda.
6: A gente oferece hoje já teleatendimento para as pessoas que, por vergonha, por estigma ou por dificuldade de acesso, não procuram uma unidade de saúde presencial, então elas podem acessar, vão continuar acessando através do Meu SUS Digital. Vamos continuar oferecendo os atendimentos presenciais.
3: Desde que entrou no ar, em dezembro de 2025, a plataforma de autoexclusão do governo federal registrou o pedido de bloqueio do CPF em sites de bets de mais de 1 milhão e 300 mil pessoas. 51% dessas pessoas declararam relação direta com a saúde como motivo para a autoexclusão. Reportagem Luana Karen.
1: Está em vigor uma nova etapa do programa de renegociação de dívidas do governo.
0: Nas fases anteriores, a União dava uma garantia aos bancos para que eles dessem descontos. Agora o governo vai adquirir a carteira de débitos.
1: Os descontos devem começar a ser repassados aos devedores a partir de fevereiro de 2027. Entenda como vai funcionar com Pablo Mundim.
7: Uma nova etapa do programa de renegociação de dívidas, o Desenrola, prevê a compra pelo governo federal de carteiras de dívidas de pessoas físicas. A medida provisória estabelece descontos de, no mínimo, 90% para dívidas de até 10 mil reais. O ministro do Planejamento e Orçamento, Bruno Moretti, explica quais dívidas poderão ser incluídas no programa.
8: Dívidas em atraso, de um período de 2 a 4 anos e meio, mais ou menos, porque a partir de 5 anos essas dívidas prescrevem.
7: Na prática, bancos e demais credores poderão oferecer suas carteiras de dívidas em leilões. Será selecionada a instituição que oferece o maior desconto. Depois da compra, o consumidor poderá quitar o saldo restante à vista ou parcelar a dívida. Os juros e as demais condições de pagamento ainda serão definidos pelo Conselho Monetário Nacional. A economista e professora da FGV, Carla Beni, fala sobre a diferença dessa medida para outros programas de renegociação.
9: A mudança desse modelo é que o cidadão vai dever para o Tesouro Nacional. Então, o Tesouro que vai fazer toda a negociação com o banco e vai comprar os lotes pelo maior desconto possível.
7: A economista da FGV, Carla Beni, também orienta os consumidores sobre os cuidados para evitar um novo endividamento.
9: O importante é que a pessoa já comece a fazer uma programação, já vai tentando já juntar algum valor. Numa situação ideal, ela quitaria essa dívida à vista para não continuar com outra dívida. Mas se ela precisar parcelar, é importante que essa parcela caiba no orçamento para que ela não se frustre novamente.
7: O cronograma prevê o chamamento dos credores em novembro, a apresentação das propostas em dezembro e a homologação em janeiro. A previsão é que os contratos sejam assinados e os descontos comecem a ser repassados aos devedores em fevereiro de 2027. Para acompanhar as próximas etapas e saber como participar, o consumidor deverá consultar os canais oficiais do programa, que ainda serão divulgados. Reportagem Pablo Mundim.
0: O Setembro Verde chama a atenção para a importância da doação de órgãos.
1: E nós conversamos com a coordenadora-geral do Sistema Nacional de Transplantes do Ministério da Saúde, Patrícia Freire, sobre a logística, as regras e as diferenças que esse gesto pode fazer para salvar vidas e dar uma nova chance a quem espera por um transplante. Acompanhe. Doutora Patrícia, bem-vinda à Voz do Brasil, um prazer ter a senhora conosco aqui. Vamos começar então essa conversa com uma dúvida que é muito comum, né? Qualquer pessoa pode ser doadora de órgãos e tecidos?
10: Sim, qualquer pessoa, primeiramente, obrigada, Mariana, pelo convite. Aqui no mês da doação é muito importante a gente falar sobre isso, né? Setembro é dedicado à doação, ao incentivo à doação de órgãos e tecidos, né? Então, a resposta é sim. Qualquer pessoa saudável, que não tenha doenças transmissíveis, pode ser doadora de órgãos e tecidos, né? Para ser doador de órgãos após a morte, é preciso estar em morte encefálica. E para ser doador de tecidos, o coração já pode ter parado e é possível doar alguns tipos de tecidos.
1: Agora, existe idade mínima para essa doação ou idade máxima?
10: Idade máxima não tem. Idade mínima, sim, para aqueles pacientes que estão em morte encefálica, porque a morte encefálica, que é a morte cerebral, né, ela só pode ser diagnosticada a partir de 7 dias de vida. Então, a idade mínima, é claro, tem que ser a partir de 7 vidas, mas a partir de 7 dias de vida é possível doar órgãos para transplante. Idade máxima não tem. Vai depender, é claro, da performance da pessoa, né? Hoje em dia, um idoso, por exemplo, de 70 anos, né? Existem pessoas com 70 anos que são atletas, que estão muito bem de saúde. Então, isso não impede a doação de órgãos. Então, não existe idade máxima. Existe a condição da pessoa naquela idade. Se ela estiver bem, saudável, sem doenças transmissíveis, não há impedimento só pela idade. A idade isoladamente não impede a doação de órgãos.
1: E aí, no caso, uma criança doa para outras crianças, idoso necessariamente vai doar para outro idoso? Tem essa relação?
10: Depende. Na verdade, o regulamento técnico do Sistema Nacional de Transplantes, ele prioriza que doadores abaixo de 18 anos, órgãos de doadores que tenham de 18 anos ou menos, vão primeiro para receptores também com abaixo de 18 anos. Mas isso varia um pouco, assim, por exemplo, porque nós podemos ter uma criança de 13 anos que seja muito grande, tenha, por exemplo, um coração já grande, né? Nós temos adolescentes aí de 13, 12 anos que tem 1,90m, né? Porte físico de adulto. Então, o coração desse adolescente provavelmente não vai caber numa criancinha de 1 ano que está precisando de um coração para transplante. Então, a gente faz essa relação antropométrica também, né? Mas, a priori, órgãos de doadores infantis vão primeiro para receptores infantis. Se não tiver nenhum receptor dessa faixa etária compatível, aí ele vai para doação de órgãos para adultos normalmente. Mas a gente procura fazer essa compatibilidade antropométrica.
1: Agora, a senhora mencionou, né, a doação em casos de morte encefálica. A gente tem doação também de pessoas em vida, porque eu acho que a maioria das pessoas, quando pensa em doação de órgãos, já pensa em situação de morte, né? Mas a gente tem doação em vida também. A senhora pode falar um pouquinho pra gente dos dois casos, assim, quando que se trata de doação pós-morte, quando que é possível fazer doação em vida ainda?
10: Sim, a doação pós-morte, ela é prevista em lei, né? E ela ocorre numa situação que a gente chama de morte encefálica, que é quando a perda da função total das funções do cérebro, né? A gente sabe que todo o nosso organismo é comandado pelo nosso cérebro, então quando ele para de funcionar, isso é a morte de fato do indivíduo. E é na morte encefálica que é possível se doar coração, rins, fígado, pâncreas, intestino e tecidos também. É possível doar córneas, é possível doar pele, ligamentos, ossos, tendões, enfim. Mas na doação inter vivos, a gente só pode doar órgãos duplos ou órgãos que se regeneram, né? Então, em vivo, na doação em vivos, a gente pode doar um dos rins, parte do fígado e pode doar medula óssea. Esse é o tipo de doação em vida que pode acontecer.
1: Muito bem. Agora, doutora, uma única pessoa pode doar mais de um órgão, mais de um tecido?
10: Com certeza. Um único doador falecido, por exemplo, ele pode doar até 7, 8 órgãos e também pode doar todos os tecidos, exceto medula óssea. E o doador em vida é aquilo que eu falei. Ele pode doar medula óssea, um dos rins ou parte do fígado.
1: E o Sistema Único de Saúde tem uma lista única para isso? Acho que essa também é uma dúvida que muita gente tem, né? Porque as pessoas têm aquele imaginário de que você pode... Ah, tendo dinheiro, você vai passar na frente. É uma lista única, né?
10: É uma lista única. Critérios econômicos, sociais, políticos, enfim, isso não é um consenso comum, é uma lenda urbana, né? Isso não existe, a lista é única. A distribuição dos órgãos que são doados pelas famílias, ela é feita através de critérios técnicos e não é feita assim diretamente pelo humano. Há um sistema informatizado que cruza os dados de compatibilidade dos candidatos a transplantes, ou seja, daquelas pessoas que estão inscritas na lista única, com os doadores, com os dados dos doadores, e existe um algoritmo. Então, ele cruza os dados dos doadores e dos receptores e vê
11: qual é o mais compatível e organiza, assim, por critérios cronológicos, por critérios de urgência máxima, né? Então, você pode, por exemplo, uma pessoa pode passar na frente da lista, pode, se ela tiver muito urgente. Uhum. Porque tem aquelas pessoas aquela pessoa que está inscrita, por isso que ela não está tão urgente, ela pode esperar um pouco. E tem alguns que entram no caso de urgência máxima, que ela precisa transplantar em 48 horas, ou senão ela morre. Então, nesses casos, a lista olha quem está em urgência. E, é claro, ela classifica os urgentes primeiro e os eletivos na sequência. Então, a lista é única e não existe, o nosso sistema, ele prima por isso, sabe, Mariana? Ele prima pela transparência do sistema. Então, as pessoas que são candidatas a um transplante e que estão inscritas nas listas, elas têm acesso ao seu prontuário e elas podem acompanhar a sua situação na lista. Então, ela vai ver quem passou na frente por questões de urgência, enfim. Então, a lista é totalmente transparente e não é possível se passar na frente da lista por questões que não sejam urgência.
12: Agora, antes da gente encerrar, queria que a senhora falasse um pouco sobre como as pessoas devem proceder caso elas queiram ser doadoras, né? Acho que é muito importante, principalmente quando se você tem a intenção de ser doadora, mas você percebe que a sua família pode ter algum tipo de preconceito com aquilo ou algum tipo de resistência, né?
11: Na verdade, as famílias não têm preconceito, as famílias não têm conhecimento, porque a doação de órgãos é uma coisa, assim, a gente costuma dizer que é o suprassumo da alta complexidade, né? Quando todos os tratamentos falharam, o que resta agora? Trocar o órgão? Então, as famílias têm desconhecimento, né? Mas o que é essencial, que fique assim de mensagem para quem está nos ouvindo, é que se você deseja ser um doador após a sua morte, você venha a falecer e quiser se tornar um doador, você precisa deixar claro para sua família. Então, você, sei lá, está numa conversa de fim de semana, vocês estão ali no almoço de domingo na família, né? Você fala assim, gente, lembra aquela coisa da doação de órgãos? Eu quero deixar bem claro, eu vou ser doador, viu? Se eu morrer, a gente até brinca, né? Se eu doer, é para doar, se eu morrer, é para doar tudo. Então, é isso que precisa ficar claro, porque a família, ela tende a fazer os gostos do seu ente querido
12: a
11: quando ele fala,
12: né?
11: Ela tende a respeitar. Então, o que é muito claro é falar, gente, se eu morrer algum dia, eu quero, lembrem, eu quero ser doador de órgãos. Se eu não puder, por exemplo, se não houver morte cefálica, a pessoa já tiver o coração parado de cara, né? Assim, por exemplo, num acidente de trânsito, o coração parou ali, dá para doar córneas, dá para doar ossos, dá para doar pele, dá para doar músculos, tendões, dá para doar uma série de outros tecidos. Principalmente a gente tem que lembrar das córneas. A nossa lista de córneas hoje é gigante. E você imagina, você poder doar os seus olhos e fazer com que uma pessoa volte a enxergar. Então, isso é muito importante. Então, a mensagem que precisa ficar para as famílias e para a pessoa que quer se tornar um doador é avise a sua família, porque quem vai autorizar a doação é a sua família.
12: Muito bem, nós conversamos com Patrícia Freire, coordenadora geral do Sistema Nacional de Transplantes do Ministério da Saúde. Doutora Patrícia, muito obrigada pela entrevista à Voz do Brasil.
11: A gente é convidada.
0: 2027 vai ser o ano da Copa do Mundo Feminina no Brasil.
12: E de olho no futebol feminino brasileiro, foi sancionado nesta segunda-feira um marco legal para a modalidade.
0: A legislação prevê medidas para profissionalização nas competições, proteção à maternidade e prevenção e combate à discriminação no futebol.
13: Foi sancionada nesta segunda-feira a Lei do Futebol Feminino, que estabelece diretrizes nacionais para o desenvolvimento do esporte. Entre as medidas, está a redução gradual do número de atletas não profissionais nas competições oficiais. Na principal divisão nacional, cada equipe poderá ter inicialmente até 4 jogadoras não profissionais. Nas demais divisões nacionais e na principal divisão estadual, o limite será de 6. A lei também estabelece medidas para ampliar a participação das mulheres em diferentes áreas do futebol e garantir mais direitos às atletas, como explica o ministro do Esporte, Paulo Henrique Cordeiro.
14: É uma lei que também se preocupa com a formação de gestoras, com técnicas, com a arbitragem feminina no futebol, com condições como a proteção à maternidade, com a busca da igualdade salarial entre as jogadoras do futebol feminino e do futebol masculino, que se preocupa essencialmente com o desenvolvimento desse futebol feminino, de nós virarmos a chave.
13: As atletas também deverão ter acesso a condições equivalentes de treinamento, espaços, equipamentos e profissionais de suporte. A legislação inclui ainda medidas de prevenção e combate à discriminação, ao racismo, à intolerância e à violência contra as mulheres no futebol. A medida entra em vigor durante a preparação do Brasil para sediar, em 2027, a Copa do Mundo Feminina. O Mundial será realizado de 24 de junho a 25 de julho em 8 cidades brasileiras. Reportagem Thaís de Araújo.
1: O governo federal divulgou hoje uma série de medidas que vem tomando para evitar que o aumento do preço do petróleo, causado pela guerra no Oriente Médio, traga prejuízos para a população brasileira.
0: A cotação internacional do barril do petróleo Brent, o tipo que é para comercialização, já acumula uma alta de 40% desde o início dos conflitos.
15: As medidas fazem parte de um conjunto de ações para evitar o aumento do preço dos combustíveis no país diante da alta dos preços internacionais do petróleo. O pacote inclui nova portaria do Ministério da Fazenda, que prorroga a subvenção de R$ 2,12 por litro de óleo diesel, publicada na última sexta-feira. Segundo o ministro do Planejamento e Orçamento, Bruno Moretti, a política de concessão de subsídios aos combustíveis ainda é necessária e precisa ser mantida para atenuar os efeitos da guerra no Oriente Médio entre Estados Unidos, Irã e Israel.
16: A política de subvenção, ela funciona sempre como um amortecedor. Ela é do tamanho necessário para amortecer o choque e nunca ela é discricionária, sem parar.
15: Na semana passada, também foi deflagrada a Operação Carga Pesada. De acordo com o balanço divulgado nesta segunda-feira, entre 21 e 25 de setembro, 241 fiscalizações foram realizadas em postos, distribuidoras e revendedoras para checar preços e qualidade dos combustíveis e do GLP, o gás de cozinha. O ministro da Justiça e Segurança Pública, Wellington Lima, destacou que o reforço na fiscalização não vai de encontro ao livre mercado. O ministro disse ainda que é preciso diferenciar a liberdade para definição de preços das situações consideradas abusivas.
17: A necessidade de nós, a todo instante, chamarmos atenção para a distinção entre o uso, a liberdade de preço e o abuso. O uso dessa faculdade não se confunde com este abuso indiscriminado de preço. Imaginar 1.300% de incremento na margem de lucro é algo que atenta frontalmente contra o interesse da sociedade brasileira, da cidadania, da dimensão dos consumidores, e o nosso aparato de Estado deverá estar absolutamente mobilizado para reprimir esse tipo de conduta.
15: O governo também aumentou as penalidades previstas para infrações cometidas por integrantes da cadeia de combustíveis. Com a nova regra, o teto para as multas passou de 14 para 500 milhões de reais. Reportagem Gabriela Noronha.
1: E devido à elevação abusiva de preços, a ANP, Agência Nacional do Petróleo, Gás Natural e Biocombustíveis, já aplicou multas que somam mais de 700 milhões de reais a distribuidoras de combustíveis.
0: E essas foram as notícias do governo federal.
1: A realização da Secretaria de Comunicação Social da Presidência da República.
0: Com produção da empresa Brasil de Comunicação.
1: Fique agora com as notícias do Poder Judiciário e do Congresso Nacional. Boa noite.
0: Boa noite para você e até amanhã.
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20: STF vai definir limites para quebra de sigilo telemático em fiscalização tributária.
21: Acordo prevê medidas para combater o assédio eleitoral na administração pública da Paraíba.
20: Para o STJ, condenação por violência doméstica é fundamento suficiente para impor a participação do agressor em grupo reflexivo.
21: Boa noite, eu sou Marcela Luiza.
20: E eu sou Walter Lima.
21: O Supremo Tribunal Federal vai definir se a justiça pode autorizar a quebra de sigilo telemático em fiscalizações de tributos.
20: A decisão final do STF deverá ser aplicada por todo o judiciário do país. Marcelo Della Libera.
2: O caso começou com uma ação da União que pediu acesso a e-mails e arquivos armazenados em nuvem de um investigado para apurar um suposto esquema de emissão de notas fiscais falsas. No recurso ao Supremo, a União sustenta que o Marco Civil da Internet permite, mediante ordem judicial, o acesso a dados armazenados também em processos de outras áreas. O relator ministro Dias Toffoli destacou que a discussão envolve, de um lado, o direito à privacidade e ao sigilo das comunicações e, de outro, o interesse público na arrecadação de tributos. Ainda não há data para o julgamento do mérito no Supremo.
21: Acordo homologado pela Justiça do Trabalho prevê medidas para combater o assédio eleitoral na administração pública da Paraíba.
4: O Estado também vai pagar indenização por dano moral coletivo. Samanta Flor.
22: O acordo foi firmado entre o Ministério Público do Trabalho e o Estado da Paraíba. A previsão é de ações para identificar e coibir práticas de assédio eleitoral e também discriminatórias nas relações de trabalho da administração estadual. O Estado ainda vai pagar R$200 mil por dano moral coletivo em 20 parcelas. A decisão prevê multa em caso de descumprimento.
21: Mesários preparam sessões eleitorais antes da abertura da votação.
4: Equipes orientam o eleitorado e garantem o funcionamento das sessões. Estevão Furtado.
23: No dia 4 de outubro, as sessões eleitorais vão funcionar das 8 da manhã às 5 da tarde, no horário de Brasília. Durante o pleito, mesárias e mesários conferem a identificação, registram a presença, liberam a urna e orientam eleitoras e eleitores sem interferirem na escolha do voto. Celulares e outros equipamentos que possam gravar ou transmitir imagens devem ficar desligados e guardados no local indicado pelos mesários, enquanto a pessoa vota. Ao final do horário de votação, a equipe imprime o boletim de urna e encaminha a mídia de resultado para a transmissão dos dados.
21: Condenação por violência doméstica é fundamento suficiente para obrigar agressor a participar de grupo reflexivo como condição de suspensão da pena.
4: O entendimento é do STJ, Fátima Uchoa.
24: Um homem condenado por violência doméstica teve a execução da pena suspensa desde que cumprisse algumas condições, como a de frequentar 5 sessões de grupo reflexivo. O Tribunal de Justiça do Rio de Janeiro afastou essa condição por entender que não houve fundamento específico para determiná-la, o que resultou em recurso do Ministério Público. O STJ restabeleceu a obrigação. Segundo o relator ministro Rogério Schietti Cruz, o juiz só precisa apresentar justificativa específica se decidir não aplicar a medida. Para o ministro, os grupos buscam responsabilizar o agressor e ajudar a romper o ciclo de violência doméstica.
21: Justiça bloqueia 146 milhões de empresas acusadas de envolvimento em garimpo na terra indígena Yanomami.
4: A decisão é fruto de um pedido do MPF, Vanessa Pereira.
25: Segundo a ação, a cassiterita era extraída clandestinamente da terra indígena Yanomami, em Roraima, transportada por aeronaves a partir de pistas de pouso clandestinas, registrada como se fosse produção de cooperados e, em seguida, adquirida pela White Soul de Metalurgia e Mineração Limitada, que transformava o minério em lingotes de estanho. Com isso, além do bloqueio de bens, direitos e valores, a Justiça também determinou que a Receita Federal informe os dados de faturamento das 4 empresas de 2021 a 2025. Essas informações servirão de base para sanções e eventual revisão de valores bloqueados.
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21: Uma boa noite.
4: E até amanhã.

0: sou Humberto Pinheiro e estes são os destaques de hoje do Jornal do Senado, que começa agora. Congresso vai iniciar a análise da medida provisória que proíbe as bets em todo o país. CCJ analisa punições para quem desiste de criança adotada. Sancionada lei que cria Universidade Federal da Fronteira Norte em Oiapoque, no Amapá. Boa noite. Já está no Congresso Nacional a medida provisória 1394 de 2026, que proíbe em todo o país as chamadas bets. Pelo texto, que será analisado por uma comissão mista de senadores e deputados federais, antes de ser votado pelos plenários da Câmara e do Senado, a restrição valerá para as apostas sobre eventos reais de temática esportiva e sobre eventos virtuais de jogos online. As informações com o repórter Alexandre Campos.
1: Além de acabar com as atuais concessões no prazo de 30 dias, a MP prevê o bloqueio do acesso a sites e aplicativos de apostas. As empresas que exploram a atividade não terão direito a qualquer indenização nem a devolução do valor que repassaram ao governo pela outorga do serviço. A conta vinculada a algum operador que continuar explorando ilegalmente a atividade será bloqueada e os valores serão destinados ao Fundo Nacional de Segurança Pública. O dinheiro referente a jogos não apurados e os recursos de prêmios de apostas cujo resultado tiver sido concluído antes da vigência das novas regras deverão ser devolvidos aos apostadores. O texto ainda veda publicidade, propaganda e patrocínio relacionados a esse tipo de atividade e impõe obrigações aos provedores de aplicações de internet e lojas virtuais como impedimento de oferecer produtos ou serviços referentes a apostas. O vício em bets tem levado famílias ao endividamento e há mais registros de casos de depressão e de ansiedade com aumento do risco de suicídio, problemas que, de acordo com o governo, motivaram a edição da medida provisória. A população pode se manifestar sobre a MP clicando em consulta pública no endereço senado.leg.br/e-cidadania.
0: O Congresso também recebeu o projeto de lei do Executivo que tipifica crimes relacionados às bets. O texto torna crime tanto a exploração quanto a publicidade de bets, tipificando 5 condutas como criminosas. A proibição das bets prevista em medida provisória já está valendo, mas o projeto que trata dos crimes ainda precisa ser votado pela Câmara e pelo Senado para virar lei e entrar em vigor. A Comissão de Constituição e Justiça do Senado deve discutir uma alteração no Estatuto da Criança e do Adolescente para punir adultos que desistem do processo de adoção. A proposta busca introduzir sanções específicas para desencorajar a chamada desistência tardia, quando a criança já consolidou laços afetivos com os adotantes. Repórter Douglas Castilho.
2: De 2019 a 2024, mais de 2 mil crianças registradas para adoção passaram por pelo menos um processo de devolução, segundo dados do Conselho Nacional de Justiça. Foi pensando nesse cenário que o ex-senador Major Olímpio apresentou o projeto de lei que estabelece sanções para os adotantes que desistirem durante o processo. A relatora da proposta na Comissão de Direitos Humanos, senadora Damares Alves, do Republicanos do Distrito Federal, falou das consequências dessa espécie de segundo abandono.
3: Agravam ainda mais a vulnerabilidade de crianças e adolescentes que, por vezes, já sofrem trauma anterior de exclusão ou perda da família de origem.
2: A proposta prevê punições como o pagamento de indenização e até responsabilização por crime de abandono de incapaz, se a desistência ocorrer após a sentença judicial definitiva de adoção.
0: Foi sancionada a lei aprovada pelo Senado que cria a Universidade Federal da Fronteira Norte, com sede em Oiapoque, no Amapá. Repórter Rodrigo Rezende.
4: A Universidade Federal da Fronteira Norte, a UFFN, terá sede em Oiapoque, na fronteira com a Guiana Francesa, e será vinculada ao Ministério da Educação. O campus da Unifap, Universidade Federal do Amapá, que fica no município, passa a integrar a nova universidade, com a transferência dos cursos, estudantes e cargos. A UFFN terá como objetivos oferecer graduação e pós-graduação, desenvolver pesquisa, extensão e cultura e promover a inovação e o desenvolvimento regional. O presidente do Senado, Davi Alcolumbre, destacou o papel da instituição na formação de profissionais e pesquisadores, principalmente com a possível exploração de petróleo na região.
5: De formarmos capacidade intelectual na academia, na universidade, no conhecimento, nessa nova perspectiva das riquezas da exploração do petróleo e das riquezas que o petróleo pode proporcionar para o Brasil e vai proporcionar para a Amazônia, de conhecimento, de inteligência, e a universidade, só ela é capaz de gerar todas essas perspectivas.
4: Para 2027 e 2028 estão previstos investimentos de 20 milhões de reais por ano na nova universidade.
0: Uma proposta em análise na Comissão de Educação propõe que bibliotecas de escolas públicas disponibilizem livros sobre proteção à mulher. Obras que abordem o tema e igualdade entre homens e mulheres também devem constar nos acervos. A medida tem como objetivo atuar preventivamente no combate à violência contra o público feminino e deve ser adotada conforme a previsão orçamentária. A relatora, senadora Ivete da Silveira, do MDB de Santa Catarina, enfatiza que a iniciativa pode ser implementada de forma gradual. Para ela, o acesso a obras literárias, informativas e pedagógicas sobre esses assuntos contribui para o desenvolvimento de atitudes compatíveis com a dignidade da pessoa humana e com a não discriminação.
6: Nem só de violência vive o Brasil, ele vive também de uma capacidade de reagir a ela.
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0: O Tribunal Superior Eleitoral decidiu que o e-título poderá ser usado normalmente nos dias das eleições, inclusive para download. A novidade vale para os 2 turnos de votação. Mais detalhes com o repórter Herman Kulitz.
10: Os cidadãos poderão usar o aplicativo e-título normalmente nos dias da votação, inclusive para download. Isso vale tanto para o primeiro turno quanto para o segundo. O anúncio foi feito pelo presidente do TSE, ministro Cássio Nunes Marques, destacando as funcionalidades.
11: A Justiça Eleitoral iniciou o envio de notificações oficiais pelo aplicativo e-título. A iniciativa busca facilitar o acesso a informações importantes para o exercício do voto, como a consulta antecipada ao local e a sessão de votação. Reforçamos, portanto, a recomendação para que eleitoras e eleitores mantenham o aplicativo atualizado, façam o primeiro acesso e confiram seus dados com antecedência.
10: De acordo com o TSE, quem tem biometria cadastrada e fotografia digital poderá utilizar o e-título como documento oficial de identificação na hora de votar, apresentando o documento diretamente pelo celular ao mesário. Não serão aceitas capturas de tela nem documentos sem foto.
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0: Com trabalhos técnicos de Eliseu Caires, o Jornal do Senado fica por aqui. Acompanhe agora as notícias da Câmara dos Deputados. Boa noite e até amanhã.
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12: Câmara analisa a destinação de percentuais mínimos de recursos ao esporte.
13: Projeto de lei cria uma política nacional de educação para jovens e adultos.
12: Parlamentares apresentam propostas para fiscalizar a qualidade da água.
14: Boa noite. Encerramos hoje o projeto de gravação de edições do Jornal Câmara dos Deputados em emissoras da rede Câmara de Rádio neste ano de 2026. Este programa está sendo produzido diretamente da cidade de Vitória da Conquista, com a participação do colega Guilherme Barbosa, da Rádio Câmara de Vitória da Conquista. Eu sou Márcio Aquilissardi, bem-vindo, Guilherme.
15: Boa noite, obrigado, Márcio. É uma honra profissional participar da apresentação desse jornal da Câmara dos Deputados, dentro da Voz do Brasil. Vamos agora às notícias da Câmara dos Deputados.
12: O Wellington Roberto, do PSD da Paraíba, apresentou proposta de fiscalização e controle para verificar a origem e a regularidade da água utilizada na fabricação de refrigerantes e cervejas no Brasil. A iniciativa prevê a revisão das autorizações realizadas nas fábricas nos últimos 5 anos.
14: O Wellington Roberto quer saber se as empresas usam água mineral dentro dos padrões exigidos pelos órgãos de controle. O deputado também solicita explicações sobre a ausência nos rótulos dos refrigerantes de informações relacionadas à origem da água utilizada na produção.
12: Júlio Arcoverde, do PP, quer discutir a prestação dos serviços de abastecimento de água e esgotamento sanitário no estado do Piauí. O deputado cita relatos de falhas no fornecimento e defende mais acompanhamento da execução dos contratos de concessão.
14: Júlio Arcoverde sugere reunir representantes da concessionária, de órgãos reguladores e do poder público em uma audiência sobre o tema. Ele explica que o objetivo é avaliar a fiscalização do setor e discutir medidas para melhorar a qualidade e a continuidade dos serviços prestados.
7: Saúde.
12: Dorinaldo Malafaia, do PDT do Amapá, defende a aprovação de projeto de lei complementar que inclui o combate à malária entre os objetivos da atuação conjunta da União, dos Estados, do Distrito Federal e dos municípios. A proposta prevê ações articuladas aos processos de licenciamento ambiental.
14: Dorinaldo Malafaia alerta que grandes empreendimentos instalados em regiões com alta incidência de malária devem considerar durante o processo de licenciamento os riscos da doença. O deputado avalia que a cooperação entre os entes federativos pode fortalecer a prevenção e o controle.
7: Segurança Pública.
12: Sargento Faur, do PL do Paraná, defende o aumento das penas para motoristas alcoolizados que causarem acidentes com vítimas. Ele cita casos recentes de atropelamentos fatais e mortes de motociclistas provocados por condutores embriagados.
16: Eu apresentei, baseado nessa carnificina que estamos vivendo no trânsito, um projeto duríssimo, que ele aumento de pena, reclusão de 6 a 20 anos quando o motorista sob influência de álcool ou outra substância psicoativa provocar morte no trânsito. Crime inafiançável. Ou seja, chega de fiancinha de 3 mil, de 1.000, de 2 mil. Não, vai ficar preso até decisão judicial. Multas mais severas.
14: A proposta também prevê 10 anos de suspensão da carteira de motorista em casos de morte e 7 anos quando houver invalidez permanente da vítima. Para Sargento Faur, as mudanças evitam a sensação de impunidade e tornam mais rigorosa a punição para crimes cometidos por motoristas embriagados.
12: Favorável à redução da maioridade penal de 18 para 16 anos, Paulo Freire Costa, do PL de São Paulo, considera que as regras atuais de punição para adolescentes precisam levar em conta a gravidade dos acontecimentos. Ele é um dos autores de PEC sobre o tema.
14: O texto assinado por Paulo Freire Costa também inclui a responsabilização penal de adolescentes maiores de 12 anos que cometam crimes violentos e hediondos. A justificativa aponta que o limite de 3 anos de internação pode estimular o recrutamento de menores para a prática de crimes.
7: Justiça.
12: Projeto de Alexandre Guimarães, do MDB do Tocantins, cria regras para punir a chamada litigância abusiva reversa. A proposta prevê punições para réus que descumpram decisões judiciais de forma reiterada ou apresentem recursos sucessivos apenas para atrasar as determinações da justiça.
14: De acordo com Alexandre Guimarães, grandes litigantes costumam transformar a demora dos processos em estratégia de negócio, o que sobrecarrega o judiciário. Para ele, a medida combate o abuso de poder econômico nos tribunais e assegura que as decisões sejam cumpridas.
7: Educação.
12: A Câmara analisa a criação de uma Política Nacional de Educação de Jovens e Adultos. A proposta pretende avançar na construção de medidas para estimular milhões de brasileiros que não conseguiram concluir os estudos. A repórter é Maria Neves.
17: A Comissão de Educação da Câmara dos Deputados aprovou o projeto que institui a Política Nacional de Educação de Jovens e Adultos. Pela proposta, o poder público deverá adotar ações para assegurar o acesso e a permanência na escola de todos os cidadãos que não concluíram o ensino fundamental ou médio na idade própria. Dentre as medidas previstas estão a busca ativa de estudantes que abandonaram os estudos, a previsão de orçamento próprio para o programa em igualdade de condições com o ensino regular e a oferta de bolsas de estudo. Ainda de acordo com o texto aprovado, a União deverá oferecer assistência técnica a estados e municípios para ampliar a oferta de vagas na educação de jovens e adultos. Nessa modalidade, as instituições de ensino deverão oferecer cursos em horários flexíveis, inclusive aos fins de semana. Para a deputada professora Luciene Cavalcante, do PSOL de São Paulo, que integra a Comissão de Educação, a proposta é fundamental, uma vez que o Brasil ainda conta com milhões de pessoas que não concluíram a educação básica.
18: Hoje, no nosso país, mais de 1.000 cidades não têm sequer uma turma de EJA. Isso é um escândalo. Quando a gente vai olhar que são quase 70 milhões de brasileiros que hoje não concluíram a educação básica.
17: O projeto ainda determina a formação de professores especializados e a realização de concursos públicos para a contratação de profissionais específicos para a formação de jovens, adultos e idosos. Os governos também terão de assegurar aos alunos da modalidade de jovens e adultos participação igualitária em programas de material didático, transporte, alimentação e assistência à saúde. Além disso, as instituições de ensino deverão oferecer espaço para acolhimento de crianças entre 4 e 12 anos, sob a responsabilidade de estudantes jovens, adultos ou idosos. A proposta que institui a Política Nacional de Educação de Jovens e Adultos ainda será analisada pelas comissões de Finanças e Tributação e de Constituição e Justiça. Da Rádio Câmara de Brasília, Maria Neves.
7: Economia.
14: Lucas Ramos, do PSB de Pernambuco, apoia a criação de regras mais claras para responsabilizar os sócios pelas obrigações que permanecem após a extinção de uma empresa. A proposta, segundo ele, protege credores, trabalhadores e fornecedores, além de ampliar a segurança jurídica.
12: Relator da matéria na Comissão de Indústria, Comércio e Serviços, Lucas Ramos avalia que a mudança contribui para reduzir disputas judiciais e fortalecer o ambiente de negócios. Ele afirma que a medida ajuda a coibir o uso indevido da personalidade jurídica para evitar o cumprimento de obrigações.
14: Projeto de Júnior Ferrari, do PSD do Pará, amplia a desoneração tributária para serviços de conservação, modernização e reparo de embarcações listadas no Registro Especial Brasileiro. O texto também inclui as empresas brasileiras de navegação como beneficiárias do Renaval, o programa de incentivo ao setor.
12: Júnior Ferrari alega que a reforma tributária acabou com benefícios que garantiam a competitividade do setor de reparos navais. Ele entende que as mudanças são necessárias para preservar empregos, atrair investimentos estrangeiros e manter a infraestrutura de atendimento à frota brasileira.
14: Juarez Costa, do Republicanos de Mato Grosso, integra a Frente Parlamentar em Defesa do Mutualismo. O grupo pretende acompanhar a regulamentação do sistema em que associados dividem os custos de proteção de seus bens como alternativa ao seguro tradicional.
12: Juarez Costa apoia a articulação entre o poder público, entidades do setor e a sociedade civil para fortalecer esse modelo de proteção patrimonial. A frente também busca contribuir para a aplicação das regras estabelecidas pela lei que regulamentou o mutualismo no país.
7: Agricultura.
14: Produtores rurais endividados poderão ter até 25 anos para pagar seus financiamentos, conforme substitutivo apresentado por Dilceu Esperafico, do PP do Paraná. O relatório do deputado também estabelece carência de até 3 anos para o início dos pagamentos.
12: Dilceu Esperafico considera que a renegociação das dívidas pode ajudar os produtores afetados por perdas na safra, aumento dos custos de produção ou dificuldades na comercialização. O texto também prevê a suspensão de cobranças judiciais durante o período de adesão ao programa de renegociação.
14: Raimundo Costa, do PSD da Bahia, é autor de projeto que cria um selo nacional para identificação de pescado proveniente da pesca artesanal sustentável. A proposta também institui um programa de rastreabilidade para informar a origem do produto e a comunidade responsável pela captura.
12: Raimundo Costa aponta que a certificação pode aumentar o valor comercial do pescado artesanal, ampliando o acesso a mercados diferenciados. O texto prevê também que produtos certificados tenham prioridade em compras públicas, feiras e ações de promoção comercial.
7: Trabalho.
14: Mauro Benevides Filho, do União do Ceará, apoia a PEC que reduz de 44 para 40 horas semanais a jornada, com 2 dias de descanso a cada 5 trabalhados e sem redução salarial. Ele ressalta a importância da mudança para o bem-estar da população.
16: Eu bato muito que para você crescer, você tem que melhorar na sua função estudando. O que é que essa emenda constitucional está fazendo? É tentando reduzir, em vez de 1 dia por semana de folga, de lazer, de cuidar da casa, enfim, do que seja, de estudar, é reduzir de 5 por 2. O que é isso? É trabalhar 5 dias e conseguir folgar 2. Isso não significa que sábado e domingo não poderão trabalhar. Poderão sim. Você pode substituir um dia da semana, quarta-feira, trabalhar no sábado e assim por diante. Ou seja, a emenda constitucional prevê isso.
12: Mauro Benevides Filho considera que a redução da jornada também pode aumentar a produtividade. Segundo o parlamentar, empresas que já adotaram a escala de 5 dias de trabalho por 2 de descanso relatam funcionários mais motivados e redução das faltas justificadas por atestados.
14: Zé Adriano, do PP do Acre, apresentou requerimento para a realização de audiência pública para debater o fim da escala 6x1. O deputado propõe ouvir representantes da construção civil sobre os possíveis impactos da mudança nos custos, na produtividade e na manutenção dos empregos.
12: Zé Adriano considera que a construção civil deve participar do debate por empregar grande contingente de trabalhadores e depender intensamente de mão de obra. Ele avalia que a audiência pode contribuir para a análise das propostas sobre o tema que tramitam no Congresso Nacional.
14: Missionário José Olímpio, do PL de São Paulo, apresentou o projeto que autoriza a criação de um Programa Nacional de Proteção a Motofretistas e Mototaxistas. A proposta prevê recursos federais para municípios e o Distrito Federal oferecerem gratuitamente equipamentos de segurança e cursos de qualificação.
12: Missionário José Olímpio defende a priorização de trabalhadores de baixa renda com adesão voluntária aos cursos e sem novos custos para a categoria. Segundo o deputado, o objetivo é reduzir os acidentes e as mortes no trânsito relacionados ao uso profissional de motocicletas.
14: Ercílio Coelho Diniz, do MDB de Minas Gerais, apresentou o projeto que cria o Programa Nacional de Requalificação Profissional para pessoas acima de 45 anos. Segundo ele, o objetivo é oferecer cursos gratuitos de tecnologia e serviços digitais, bolsas de qualificação e incentivos para empresas que contratarem os beneficiários.
12: O projeto de Ercílio Coelho Diniz também prevê prioridade para pessoas desempregadas há mais de um ano. O deputado argumenta que a iniciativa combate o etarismo no mercado de trabalho e reduz o desemprego prolongado entre trabalhadores com mais de 45 anos.
7: Esporte.
14: A Câmara analisa uma proposta que prevê a destinação de recursos ao esporte. A repórter Paula Bittar tem mais detalhes sobre a medida.
19: A Comissão de Constituição e Justiça da Câmara aprovou uma proposta de emenda à Constituição que estabelece que União, Estados, Distrito Federal e municípios deverão destinar anualmente pelo menos 1% da receita de impostos à promoção do desporto educacional e de alto rendimento. Além de definir percentuais mínimos, a proposta propõe um sistema de repasse de recursos entre os entes federativos para viabilizar políticas públicas integradas. Assim, do mínimo previsto para a União, 25% serão destinados aos estados e ao Distrito Federal e 25% aos municípios. Os critérios de rateio dos recursos serão definidos em lei complementar. O relator na comissão, deputado Helder Salomão, do PT do Espírito Santo, defende que a destinação de recursos mínimos pode colaborar para o incentivo ao esporte desde cedo.
20: A escola é a primeira oportunidade que o jovem, que o adolescente tem de começar a prática esportiva. E muitas escolas não têm a estrutura necessária, não têm o apoio. Nós precisamos ter recursos disponíveis, e nós estamos falando de 1% do total dos impostos arrecadados, para investimento em infraestrutura nas escolas do nosso país. Eu tenho certeza que nós vamos revelar muito mais talentos.
19: Segundo Helder Salomão, no futuro, mais dinheiro investido se transformará em mais medalhas para o país.
20: Hoje, nós temos o Bolsa Atleta, que é uma experiência bem sucedida, porque vários ganhadores de medalha nas Olimpíadas que o Brasil participa são de atletas que tiveram o apoio do Bolsa Atleta. Acredito que nós, ao aprovarmos essa PEC e ela se transformar numa legislação que garante recurso para infraestrutura e apoio aos nossos jovens, adolescentes, nós teremos
19: medalhas para o país.
20: Hoje, nós temos o Bolsa Atleta, que é uma experiência bem sucedida, porque vários ganhadores de medalha nas Olimpíadas que o Brasil participa são de atletas que tiveram o apoio do Bolsa Atleta. Eu acredito que nós, ao aprovarmos essa PEC e ela se transformar numa legislação que garante recurso para infraestrutura e apoio aos nossos jovens, adolescentes, nós teremos muito.

0: CCJ é apenas o primeiro passo da tramitação na Câmara. Agora, a PEC que destina recursos para o esporte, assim como outras que estão sendo analisadas em conjunto e tratam do mesmo tema, precisa passar por uma comissão especial e pelo plenário em 2 turnos de votação. Da Rádio Câmara, de Brasília, Paula Bittar.
1: A Câmara analisa projeto que cria uma política nacional para ampliar o acesso de crianças e adolescentes com autismo a atividades esportivas adaptadas. Autor da matéria, André Fufuca, do PP do Maranhão, afirma que a iniciativa utiliza o esporte como ferramenta de desenvolvimento, autonomia e inclusão social.
2: A matéria prevê a criação de núcleos e centros de esporte inclusivo e a capacitação de profissionais para atender esse público. André Fufuca destaca também a integração de ações nas áreas de esporte, educação, saúde e assistência social.
1: Termina agora esta edição especial do Jornal Câmara dos Deputados, produzida e apresentada pela Rádio Câmara de Brasília, em parceria com a Rádio Câmara de Vitória da Conquista, integrante da Rede Câmara de Rádio.
2: Eu agradeço ao Guilherme e a toda a equipe da Câmara de Vereadores de Vitória da Conquista pelo excelente trabalho conjunto.
1: Obrigado à Câmara dos Deputados por esta oportunidade. Este programa teve trabalhos técnicos de Everson Urani e a apresentação de Márcio Aquilissardi e Guilherme Barbosa. Boa noite.
2: O Jornal Câmara dos Deputados volta amanhã. Fique agora com as notícias do Tribunal de Contas da União.
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3: Chega mais. Estamos ao vivo.
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3: De volta 10 horas, 7 minutos. Tô aqui, Alex Bono, na área. Litoral. Vamos curtir mais uma sequência gostosinha de 45 minutos.
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3: A primeira da sequência que tá boa e grande, essa daqui.

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0: Fechando bem, 5 regras, Jorge Matheus, isso é bom demais. Vamos pro Você no Comando, antes mandar beijo pra Vanusa Brioli, sempre linda, tá aqui acompanhando. Lidia Antes Cavacho também, beijo sua linda, e agora a gente vai obedecer a galera.
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0: pedidaço da Maria, mandou bem, água com açúcar, agora virando totalmente a parada aqui, o José Roberto mandou meio tímido aqui um texto, manda um ganso, cara, foi maneiro pra uma segunda-feira, achei interessante, então vamos fechar com essa daqui. Obrigado pela companhia, viu, aqui na programação da Litoral. Daqui a pouquinho tem Litoral A2 também, bora.
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0: O que você acha dessa daqui, com o novembrão aí no futuro, chegando? Boa, valeu!

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0: Muito bom dia, eu também tô aqui na Litoral. Muito bom dia, eu sou a Sol e nós vamos juntos.

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0: Estamos juntos aqui na Rádio Litoral e quem tá aqui comigo, direto da Inglaterra, Zé Carlos, bom dia.
1: Bom dia, o sol aqui hoje não apareceu ainda não, mas tá 15 graus, tá bom. Bom, mandar um abraço aí pra Solinha, pra Lena Mara, pro Toninho, pra Rebeca, pra Verinha do Pula Pula, pra Rosângela Bernardoni. Acorda, Dorme. Um abraço aí pra todo mundo. Fiquem com Deus.
0: Amém. Um beijo pra você. Soninha, bom dia. Acorda cedo.
2: Olá, sol. Bom dia. Terço, hein? Bora, bora. Bora trabalhar. Aos ouvintes, aos cadeiras cativas, bom dia. José Carlos, Ana Mara, Eliomar, Claudineia, Robson, Lando Júnior, Rosângela, bom dia. Sol, bom trabalho, de boa terça, fique com Deus e até amanhã, se Deus quiser. Sônia, André Carla, beijo,
0: valeu,
2: beijo.
0: Soninha, beijo, beijo, até amanhã, se Deus quiser. Beto Penitente.
3: Bom dia, Sol. Beto Penitente, Colatina. São frases pequenas, mas tem tudo a ver. Quando damos flores, perfumamos as mãos. Bom dia, Sol. Bom dia, Luiz Amendoim. Bom dia, Leomar de Linhagem. Bom dia, ouvintes da Litoral. Na Litoral, tô legal.
0: Valeu, Beto Penitente. Bom dia. Ó, agora vamos pra Espanha. Bom dia.
4: Bom dia, Sol. Bom dia pra todos os ouvintes da Litoral. Na Litoral, eu tô legal. Solzinho, ó. Inverno já chegou aqui.
0: Ai, que linhagem linda.
4: Entendeu? A princípio de inverno, né? Tá, já tá bem fresco. Só mando um abraço para todos os ouvintes, todos os aniversariantes do dia.
0: Uhum.
4: E saúde e paz, que o resto a gente corre atrás. Beijo no coração, Sol, fica com Deus.
0: Josimar, beijo para você também, tudo de bom. Ele que manda imagens da Espanha, de Madrid, onde que ele tiver, ele manda um videozinho para eu conhecer. Obrigada. Olha quem tava sumido que apareceu hoje. David, bom dia. Ei, David. Ih, David, ó, seu áudio não quer tocar. Peraí, vamos ver se... É porque tem muitas mensagens, gente. Quando chega muitas mensagens de uma vez só, às vezes dá aquele... Vamos ver a Oséria, se ela consegue falar. Oséria!
5: Ei, Sol, bom dia.
0: Bom dia.
5: Uma excelente terça-feira pra todos. Bom trabalho, tá bom? Beijo, sou Oséria de Fechal. Ligadinha como sempre.
0: Opa.
5: Na Litoral, eu tô legal.
0: Valeu, um beijo. Vamos lá, daqui a pouco eu tento falar com o David. Vamos lá, David, vamos ver se
6: você quer. Ei, minha criança, ei, bom David. Dia, Sol. Como você tá, hein?
0: Bem, graças a Deus.
6: Tem tanto tempo que a gente não se fala, hein? Aí mais a gente não se fala, mas eu tô aqui ligadinho na Rádio Litoral, hein?
0: Opa.
6: Trabalhando, escutando, né? Aquele abraço, Sol. Beijos.
0: Valeu. Daqui a pouquinho, né? Sai desse plantão e vai pra casa descansar.
7: Bom dia, amiga Sol. Matheus, tá dando bem. Calor ontem, amiga, né? Muito sol. Sendo verão já. Um ventinho, tranquilo, madrugada. 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

0: aqui quem fala é Genimar de Pitanga. Estou passando para desejar uma terça-feira produtiva e abençoada para toda a família litoral, para toda a família da cadeira cativa, né? De asas aí, para não esquecer de ninguém. Para a Vera do Pula Pula, a Dani Lopes, a Leila Mara, a Soninha, a Rebeca, para a Chad, né? A Rosângela, o Toninho, o Jumar, o Reco, a Mauri, o Estevinho, né? O Zé das Neves, o Chechel e toda essa galera que tá na escuta aí. E toca aquela musiquinha aí pra nós, Leão Indomável. Falou?
1: Beijo.
0: Vamos pra cima dessa terça-feira, vamos com tudo, sempre com Deus no comando, podendo ajudar a gente a ir e voltar.
1: Exatamente, um beijo, Vanja.
2: Ei, sozinha, bom dia, bom meu dia, amor. Gastona. Bom trabalho, uma ótima, maravilhosa terça-feira. Bom dia para o Grupo Cadeira Cativa, para todos os ouvintes, é assim, se ninguém é né? Só. Só e Casos e Contos, tá bom, meu amor? Beijo só, vamos lá sair.
1: Menina, Casos e Contos hoje vai emocionar. Eu tô até com medo de não conseguir contar, porque é uma história muito emocionante, muito, muito, muito, muito mesmo. Então não percam, gente, 9 horas, Casos e Contos, uma história emocionante. Antônio!
3: Ei, só, bom dia, diretamente ao Júlio Tapirim, Gato Preto, já na terça-feira abençoada, mandando a lupa pra Xéria, Moura, Minha Vida, Veneiro, Pula Pula, Chibinha, Gil, Marcos Bob, Nando Júnior, Marcelo Pintor, Ivan Leandro, Duda Mel, Zé Paulo Bina, para Gigante, para Daniel, para Leomar Pacote, para Peixinho Catagalo, para Juninho Bracinho, Plano de Santa Luzia, para a turma de Una, Muniz Freire, Cachoeira Alta, São Vicente, Gruta, Tijuca, Lambari, Urupi, Marapé. Um bom dia pro Grupo Cadeira Cativa, um bom dia pro pessoal na Saúde na Grande Vitória, para minha família na Grande Vitória. Um bom dia pro Serginho do Posto Mola Aliança, para Demi Mecânico. E na Litoral, tô muito legal nessa terça-feira abençoada, hein? Trabalhar levando você de carona comigo.
1: Oba, tamo junto!

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0: Almeida, Nani Lopes em Jacaraípe, Giovana do Alicrim, um beijo, gatonas, um beijo especial pra você. Isabel também, de Alto Laje. Pra Marta Maria Marquezine, de Cachoeiro de Itapemirim, falou: Sol, bora pra mais um dia de trabalho. Bora lá, hein? Bora falar com ela também, Rosângela Bernardoni.
1: Bom dia, Sol. Tudo bem com você? Sou eu, Rosângela Bernardoni, do bairro São Miguel, em Colatina. Sol, deixa eu mandar um bom dia pra você, pro meu esposo Paulo, os filhos Patrick, Pablo e Parli, pra Fabíola, minha sobrinha Nora, pra todos da minha família Bernardoni, pra Soninha de André Carlone, pra Lena Mara e Toninho de Bicanga, pro Genimar, pro Robert Wallace, pra Claudineia, pro José Carlos da Inglaterra, pro Leomar de Linhares, pra Rebeca, pra Cláudia Flor, pra Marcinha Brice de Resistência. E beijo, Sol, tenha uma ótima terça feira.
0: Beijo, gatona, tudo de bom, Iris.
2: Bom dia, Sol, Leandro Tomás, que legal, levantando agora naquele banzão. Hoje tem aluno de prova, só tem um aluninho hoje, Sol, você fez três?
0: Ai, tomara que ele passe.
2: Um só, e vai dar pra Deus quiser. Um abraço pra minha família, minha mãe, João inteiro, e que guerreiro não foge da luta, não pode correr, e não sai atrasar. Essa é pra vencer. Beijo, beijo, Sol. Tamo junto.
0: Beijo, gata. Bom trabalho pra você, Alessio.
3: Bom dia, ouvintes da Litoral. Aqui o Alessio, Chocolatino, passando, desejando essa terça-feira produtiva abençoada aí a todos que estão agarrados na Litoral, a cadeia cativa do Mato Geral. Luiz Amendoim, Rebeca Andrade, Vera do Pula Pula, a Jacqueline também está ligado. A vovó do Camelogo também está ligadinho, a melhor. Então que todos tenham uma excelente, abençoada terça-feira. Um abraço, tudo de bom. Estamos sempre juntinhos na Litoral.
0: Valeu, um
3: Litoral, estamos ligados, tão legal.
0: Eu esqueci de agradecer a foto que Genimar de Pitanga mandou. Uma foto linda da noite, uma lua bonitona. Obrigada, hein, Genimar. Adorei a foto. Lena...
4: bom dia, meu raio de sol. Um bom dia aí pro grupo Cadeira Cativa, todos que estão ligadinhos, pra Soninha, Rosângela Bernardoni, Claudineia, Zé Carlos da Inglaterra. Que nós tenhamos uma linda, abençoada terça-feira. Beijo pra você, bom trabalho, fica com Deus.
0: Um beijo.
5: Bom dia, Sol, bom dia, ouvintes. É, Sol, terça-feira, essa terça-feira maravilhosa. Mais um dia de vida, mais um dia de paz para todo mundo.
0: Graças.
5: Só eu queria mandar um grande abraço para Vera do Pula Pula, para Nani Lopes, para Luiz Amendoim, Beto Penitente, Rebeca Andrade de Colatina, para minha grande amiga Soninha e para todo mundo que tá ligadinho no Litoral. Se estou na Litoral, estou legal. Leomar de Nós, um grande abraço a todos, uma ótima terça-feira.
0: Valeu, Leomar. Beijo, bom dia também pro Leislan. Mandou uma foto aqui, um vídeo, né? Acho que ele foi num show. Um beijo, o cantor Artuzinho Reis. Valeu, Leislan, beijo, aplauso, que se divertiu muito pelo vídeo que você mandou. É isso aí, Rafaela.
6: Bom dia, bom dia pra todos nós. Bora pra cima. Nunca deixe pra amanhã o que você pode fazer hoje, porque amanhã pode não chegar. Bom dia pra nós.
0: Isso aí, não deixar pra amanhã o que a gente pode fazer hoje, porque o amanhã pode não chegar. Valeu, Rafaela.

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0: Se liga na previsão do tempo, hein? A terça-feira terá poucas mudanças no tempo no Espírito Santo. A massa de ar seco mantém o predomínio de sol em todas as regiões, hein? Sem previsão de chuva. As temperaturas continuam altas, principalmente durante a tarde, quando a sensação de calor fica ainda mais forte. Na Grande Vitória, os termômetros ficam entre 20 e 31 graus.
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0: Ó, se liguem, porque a unidade móvel de saúde do Senac ES está com mais de 830 vagas gratuitas em cursos rápidos, palestras e oficinas em Aracruz. As capacitações abordam temas como saúde mental, primeiros socorros, skincare, saúde da mulher, limpeza de pele, designer de sobrancelha e aromaterapia. As inscrições podem ser feitas presencialmente na unidade do Senac. Anota aí o endereço, hein? Rua Professor Lobo, número 650, bem no centro. Ou pela internet, por formulário eletrônico. Outras informações estão disponíveis pelo telefone 99652-4712.
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0: Se liga porque a Santa Casa de Misericórdia de Cachoeira de Itapemirim está com os estoques do banco de sangue baixos e faz um apelo por doações. A principal necessidade é pelo sangue tipo O negativo, mas também são necessárias bolsas dos tipos A negativo, B positivo também. As doações ajudam a garantir o atendimento de pacientes, cirurgias, tratamentos e casos de urgência. O banco de sangue funciona de segunda a sexta-feira, das 7 da manhã até as 4 horas da tarde e aos sábados de 7 da manhã às 11 da manhã, na rua Doutor Raulino de Oliveira, número 67, bem no centro de Cachoeiro de Itapemirim. Bora ajudar, né, gente? Cada doação de sangue pode salvar até 4 vidas.

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0: Ana, bom dia.
1: Bom dia, bom dia, bom dia, bom dia, meu amorzinho. Obrigado pelos beijos, recebi todos. Muito, muito, muito obrigada. Que o dia hoje seja maravilhoso.
0: Amém.
1: E hoje a programação misericórdia.
0: É.
1: Cantando, cantando, cantando. Beijo, bom dia, filho.
0: Beijo, Nazinho.
2: Bom dia, sol. Bom dia, família Litoral. Solzinha terçou. Mais um dia. Graça no bom Jesus. Vamos pra luta, né? Que nascemos belos e não ricos. Vamos fazer dinheiro pra gastar no final de semana, solzinha.
0: Isso aí.
2: Vambora, vamos embora, solzinha.
0: Beijo.
2: Bom dia, família Litoral. Fique com Deus.
0: Amém.
3: Bom dia, bonita. Dia pra Chedes, passando pra deixar o meu bom dia pra todos que estão ligadinhos na Litoral. Principalmente pro meu amor Antônio, pra Duda Mel, pro grupo Cadeira Cativa, de A Z, pra não esquecer de ninguém. E tamo junto, hein? Sempre ligadinha na melhor, na Litoral.

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1: É, minha gente, bora ver como é que tá o trânsito na Grande Vitória e Segunda Ponte. Trânsito lento, esse trânsito já começa ali próximo à estação Pedro Nolasco. Então, você que tá vindo de Cariacica ou Vila Velha, sentido a Vila Rubim para chegar em Vitória, já vai encontrar um trânsito lento. Tá fluindo, mas tá lento. Melhor opção é passar pelas cinco pontes, que tá bem melhor do que a segunda ponte para você chegar em Vitória. Trânsito bom, olha que boa notícia, na rodovia do contorno, 6h37, então atenção você motorista que quer passar pela rodovia do contorno, trânsito livre nos dois sentidos. Agora a Avenida Carioca já tem um pequeno trânsito, para você que está saindo de Vila Velha, sentido Vitória, pela terceira ponte, vai encontrar um pequeno trânsito já na Avenida Carioca. Agora o trânsito está bem lento na Avenida Mestre Álvaro. Tá lentinho, para você que vem de Serra, já vai encontrar um pequeno trânsito ali na Avenida Mestre Álvaro, antiga BR-101. A boa notícia é que depois que passa o viaduto de Carapina, rodovia das Paneleiras, livre nos dois sentidos, está fluindo muito bem. E trânsito tranquilo também, por enquanto, na Avenida Carlos Lindenberg. Mesmo passando por obras, nesse momento, trânsito na Carlos Lindenberg, livre nos dois sentidos. E por onde você está passando? Tem trânsito? Tem algum semáforo com problema? Está acontecendo algum congestionamento? Conta tudo pra gente. 999-86-1050.
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0: 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Eu tô legal. Muito bom dia pro Jonathan Schmidel, de Jardim Campo Grande. Ele falou: Sol, ontem, quando você tava saindo, eu era aquele rapaz que tava na recepção, que a gente bateu um papo rapidinho. Ô, Jonathan, foi muito bom ter conhecido você, bater o papo rapidinho, né? Muito bom. E saber que você ganhou presente aqui na Litoral. Afinal, ouvinte ligado, é ouvinte premiado. Beijo, bom dia pra você, pro Guedes Uber, lá de Colatina, trabalhando e ouvindo a Litoral também. Beijo e bom dia aqui pro Antônio. Bom dia, Antônio.
1: Bom dia, Sol. Um dia maravilhoso pra nós, uma terça-feira abençoada.
0: Amém.
1: Daqui a pouco tem um caso de conto, né? Um abraço pra você, um cheiro. Antônio de Alto Lago da Prudente, charmoso e cheiroso. Um abraço pra todos os ouvintes.
0: Valeu, Antônio.
1: Tchau. Na Litoral, eu tô mais que legal.
0: Beijo. É uma história daquelas. Ninguém perde

0: Lidinha, Rebeca, Nina, Cleia, Edneia Luz, Eliane Camelo, Duda Mel, as meninas do Salão da Itaoca, Toninho Segurança, Janimar, Nandinho, Elias Cortesano, Luiz Amiduim, Doutor Lohan, Garrincha, Dorme da Vila Geo de Itaoca, Elemar de Linhares, Alessio, Ciro, Irmão da Rosa, José Carlos, Rob de Acaraíba, José Luciano Santos Dumont, Etevaldo, Primo Caminhoneiro, Donizete, Nicota, Elias Sindicato, enfim, para todos os motoristas de APP, saúde e educação. Beijo, Litoral, obrigada.
1: Bom dia, família Litoral.
0: Rebeca.
1: Bom dia, uma terça-feira de paz e bênção e saúde para todos nós. Sou Rebeca Andrade, de Corretinas. Meus abraços para José Rabelo, lá de Marilândia, Queimadinho, Marcos Gobi, José Carlos da Inglaterra, Leislan, Toninho, Eliomar de Linhares, Gerimar, Luiz Amendoim, Bio, Alessio, Berito da Pula, Soninha, Lena Mara, Edileia Luz, Cleia Claudineia, Marcinha Brit, Gato Branco, Gato Preto, Claudinha Flor, Letícia, Elizabeth, lá de Portugal, pra todo mundo. Beijo, beijo, fui.
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bom dia. A partir de agora, tamo juntão, tá? Até meio-dia, fazendo companhia um pro outro. Eu, Dani Passos, com você. Até às 10 tem Litoral Rádio Show. E você é o nosso convidado mais que especial. Vem participar. Nosso, aqui no nosso status, hoje é foto de pet e planta. E você, vem mandar seu material pra gente, tá? Bora começar muito bem o LRS. Até 10 horas, o programa.

0: Bom dia, com 90 10 de manhã no Maraíza, a gente vai acordando você, né? Elzinha famosinha acabou de acordar, né, Fia? Bom dia pra você.
1: Nossa, Elzinha ligadinha no litoral, acordei agora.
0: Tá, dá pra perceber. Bom dia.
1: Elzinha famosinha, ligadinha aqui na litoral, nos enterrados dois. Bom dia
0: Bom dia.
1: Você, para nós.
0: Pode.
1: Boa terça-feira.
0: Obrigada, meu amor, obrigada.
1: Passa uma música pra mim.
0: Qual?
1: Se puder passar.
0: Ah.
1: Do Lu Santana.
0: Beijo.
1: Amo vocês, da litoral.
0: Obrigada,
1: estou
0: querida.
1: Mais que legal.
0: Obrigada, né? Ela acorda, já vai pro telefone mandar áudio pra nós. Obrigada, querida. Excelente terça pra você também. Já tá anotadinho seu pedido, já passei pro programador. Agora é ele que lute, tá bom? Um abraço. Oi, Matheus Trevisani, bom dia.
2: Bom dia, amiga dele. Aqui nessa manhã, Matheus Trevisani, tá abafada, amiga, né? Mudado, mas tá muito tempo trabalhando, né? A gente soa. Você, tô de litoral, boa sexta-feira.
0: Aqui também o dia começou nubladinho, mas tava bom, tava gostoso. Pelo menos na hora que eu cheguei aqui na empresa, tava gostosinho. Então, gostosinho. Legal, mas pra quem tá, né, trabalhando aí na lida com movimentos, né? Aí de varrer, coisa e tal. Muito, muito movimento, claro que esquenta mais, né, Matheus? Tá certo você. Agora um abraço também pra Érica do Interlagos. Ela já mandou material pro status, gente. Ela já mandou um videozinho que ela acabou de fazer da sua orquídea que tá florindo. Maravilhosa aí, ó. Essa aí é uma catileia. Tá linda a sua catileia branca, tá bom? Com miolinho roxo, né? Tá linda, maravilhosa, amei, Érica. Obrigada por compartilhar conosco essa beleza toda, né? Quando você compartilha beleza, o mundo fica assim, logo de manhã já vai dando uma cor, né? Acordar, esse é o objetivo, acordar todo dia de bom humor, né? E acordar, vamos dar cor a esse dia maravilhoso. Obrigada, Elza. Elza, por ter mandado o áudio e também pra Érica por ter mandado o vídeo aí da sua orquídea, da sua catileia florindo, que é uma maravilha. 7:47.
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0: Marcos Ebelucci, pena que você já namora. E a gente encerra essa primeira hora aqui, ó, do nosso... Nosso Litoral Rádio Show, né, que segue até as 10 da manhã, tá? É sempre muito bom saber que você tá por cá. Bom, vamos ali no intervalo e já já estamos de volta.
1: E depois do intervalo...

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0: tá sinistra, né? Qual é pior? Doer na mente, doer no bolso ou doer no corpo? Aí dói, né? Bom dia, saudade inconveniente, dói em tudo quanto é canto, não é não? Menos é mais e Pablo pra você aqui na programação do nosso Litoral Rádio Show. 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
0: 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Não vai perder, hein? 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Enquanto você vai participando aí, a gente vai continuando aqui o

0: nosso Litoral Rádio Show, né? Não é Gesiele do Jocaf 2. Bom dia pra você, lindeza. Obrigada, viu, por estar colada aqui. Agora tem Danilo e Davi. Eu não sou terapia. Pois é, não sou terapia. Bom dia.
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0: Arroba! Litoralzinho Lima, sonho de amor aqui na programação do nosso Litoral Rádio Show. Muito amor, né? Pelo amor, muito amor, né? Mais amor do que dor. Um abraço, Dani, muito bom dia pra nós. Ótima terça-feira. Valeu, José Carlos, tá lá em Muniz Freire, colado na Litoral. Também temos a Mariana, que tá no Planalto, também coladíssimo. Oi, Mari, bom dia, lindeza. Renatinha Curitiba, tá colada também lá no Interlagos, tá? Obrigada. Temos também o Marquinho Lobo Mal, por cá. Bom dia!
1: Bom dia, bom dia, bom dia! Marquinho Lobo Mal, por cá. Aú! Simbora, simbora, meus caçambeiros da época do homem sujo. Eita! Gente, não foi bonito, foi rico, não.
0: Foi, não.
1: Simbora pra cima, meus meninos. Hoje estamos aqui, né, Linhares 5, Gaivotas e Movelar.
0: Opa!
1: Simbora, simbora, meus meninos. Terminar cedo pra tomar pelo menos uns dois golinhos de suquinho de morucujá, hein? E até agora nada do nosso amigo Laranjinha.
0: Ah, é?
1: Eu não sei se é laranja ou se é limão, que aquele homem é bipolar. Tem dia que chega doce, tem dia que chega azedo.
0: Eita!
1: Nosso amigo Marcos Gomes já tá se escondido aqui, deve estar pendurado de cabeça pra baixo em alguma árvore. Nosso amigo Rafael tá aqui efetuando o carregamento aqui, ó, na caçamba do Marquinho Lobo Mal.
0: Ó! Oh.
1: Simbora pra cima, que a gente nasceu, foi bonito, foi rico, não!
0: Pois é!
1: Tchau, obrigado! Marquinho Lobo Mal, cá! Au!
0: Valeu, Marquinho! E você colado aí, hã? Bora pro intervalo. E na sequência tem muito mais pra gente. Daqui a pouco falaremos também de outros sorteios pra você participar. Tá preparado? Então é só aguardar.
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o som do Sorriso Maroto, eu topo! 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Não esquece, é terça-feira. E aí, o nosso status tá como? Tá ficando bonito, né? Com o material que você tá mandando do seu pet ou da sua planta. E se você ainda não mandou, escolha aí na sua galeria e manda pra gente nessa terça-feira. Semana engrenando!

0: Zico.
1: Fazer o quê, né? Então, Thiaguinho, pensamentos intrusivos. E o Adriano Souza acabou de mandar umas fotos aqui. Dani, tô aqui, ó, fazendo um carrego e apreciando a natureza aqui no sul de Minas. Eita, nós! E mandou foto aqui de umas vincas. Que lindas! Maravilhosa, hein? Obrigada por ter mandado. Tá tão lindas mesmo. Deve estar um friozinho aí, né? Elas estão muito viçosas. Obrigada, viu, por ter mandado pra gente aí, ó. Trabalhando e ainda tirou um tempinho pra dar, né, uma olhada na natureza. Que legal. Obrigada, Adriano. A Vera do Movelar acabou de mandar aqui. Oi, Vera, bom dia. Fala aí.
2: Bom dia, gatona. Essa aí é a minha gatinha chamada Mia.
1: Ah,
2: eu não Mia? Sei cortar vídeo, sabe? Eu não aprendi ainda a fazer ele menorzinho.
1: Tá.
2: Mas se você puder diminuir, eu não sei como é que faz aí, que você tem o seu jeito especial, seu toque. E aí, vê o que você faz, senão não precisa jogar na tela, não precisa deixar, tá bom? Mas eu queria botar minha Mia aí hoje, minha petzinha.
1: Ah.
2: E hoje eu tô de molho, que eu torci o pé, eu tô com ela.
1: Sério?
2: Beijo, beijo, menina.
1: Obrigada.
2: Um dia abençoado pra nós,
1: pode,
2: tá bom?
1: Pode deixar que a galera daqui, né? A gente faz o possível, a gente faz mágica com os vídeos. Obrigada. E, ó, melhoras pra você, tá bom? E eles sabem, né? Quando a gente não tá bem, os nossos pets sabem. E aí eles vêm, ficam, né, fuçando a gente, futucando, querendo ficar perto. É uma maravilha. Eles sentem. Boa companhia. Você tá em ótima companhia, tá bom? Primeiro pela Mia e depois por nós. E nós também estamos muito bem acompanhados com você aí, coladinho com a gente mesmo, com o pé, né? Com o pé machucadinho, digamos assim. Oi, Dani, bom dia. Tô aqui trabalhando no palmital. E aí mandou um videozinho de alguma planta, né? Daqui a pouco eu vou olhar, tá bom, Vanderlene? Obrigada, sua linda. Também tem Gigi lá onde ela tá, no Nova Esperança. Obrigada, Gigi. Solange também tá no Planalto, mandou foto aqui de umas orquídeas maravilhosas. Que legal. Obrigada. E o Rainer, bom dia. Um abraço pra você aí no centro. A sua música não rola na Litoral, meu bem. Essa música, essa não é a cara da Litoral, mas eu vou anotar e passar pro programador, tá bom? Não é a música que dá a programação da Litoral. Um abração, vou anotar e passar pra ele mesmo assim, beleza? Ótimo, agora 8h42. 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

0: quê? Fala pra
1: quê? Pra quê, né? Murilo Huff! Bom dia, saudade estranha, o nome da música. Oh, Vanderlane morreu de rir aqui. Ela mandou foto aqui, né? Aliás, um videozinho de um pavão, gente, com a, né? Com aquelas penas armadas, assim, né? A cauda toda armadona, toda aberta, assim, ó. Querendo seduzir alguma pavoa, né? Não. Só que não é pet, né? Lindo, mas não é pet, gente. Um abraço, querida. Mas mesmo assim, obrigada por compartilhar conosco essa beleza toda, tá bom? Marlilson de Soretama tá colado com a gente, valeu. Temos também a Tereza Silva do Shell colada com a gente sempre, né? Valeu, lindeza. Bom dia pra você.

Meg, daqui a pouco a gente olha aí pra galera do status postar, tá bom? Obrigada. Né, o Adriano Souza mandou aquela vinca, né, a Vera. Vera, a galera já tá diminuindo o vídeo aqui, tá bom? Não precisa ficar como você quer, mas vai ter que diminuir mesmo, tá muito grande. Leandro do Shell, bom dia pra você também, obrigada. Dessa vez ouviu, né? O compressor não tá ligado aí não, né? Tá ligado. Então por cá, Dani, valeu. E o Vanderlei do Vila Maria também tá deixando um dia abençoado pra todos nós. Muito obrigada, gente, pela audiência, tá? Bora pro intervalo e na sequência tem muito mais e não esquece que a gente tá com umas promoções hoje lá no Insta, tem a promoção do Kit Litoral, tá? 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
1: Valeu, Liliane. Já já, 45 minutos de música.
3: Fica aí. 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

0: aí. Daqui a pouco, mais músicas.
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0: Rosemary, pra você coladinho na Litoral. Você que é, tá colado na Litoral, é comerciante, tem aí o seu pequeno ou médio empreendimento, que tal ser anunciante da Litoral? Hã? Pois é, gente, hoje, dia 29 de setembro, é dia do anunciante. Pois é, é o seu dia. Você que anuncia na Litoral, parabéns. Muito obrigada pela confiança aqui na Litoral. Você que anuncia seu produto aqui, né? Também, ó, né, nos oferece aí esses prêmios maravilhosos que a galera gosta de concorrer sempre. Muito obrigada, viu? Hoje é dia do anunciante. Também é dia mundial do coração. É dia internacional da conscientização sobre perda e desperdício de alimentos. É dia de, sabe o quê? É dia dos arcanjos. Gabriel, Rafael e Miguel. É dia de todos esses dias aí, né, dos arcanjos. E também é dia de você colar aqui na Litoral e participar de tudo, né? 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Então tá bom. Agora, vou mandar um abraço pro Marlilson, que tá coladinho com a gente, galera da Central de Ambulâncias, né? O Marlilson, o Carlinhos, o Baea! Galera sempre colada, que legal. Renatinho Oliveira, lá do Novo Horizonte, seu vídeo tava muito grande, e aí a galera achou por bem dividir em dois. Então, o seu vídeo foi dividido em dois, tá bom? Já que você tem, né? Você fez um vídeo assim, colocando os dois lados, assim, os dois perfis, né? Aí do seu maciço de orquídeas. Então, dá uma olhadinha lá que eu acho que você vai gostar, tá bom? É, quem mais tá colocando com a gente? O Rainer Spinassé, que tá lá no centro da cidade. Tereza também já gostou do videozinho no status, né? Já foi pra lá o vídeo da Maggie. Com certeza, né? Todos nós temos um animalzinho que é a nossa cura diária. Eles nos curam mesmo, né? Tá brabo, o animalzinho te faz um carinho, você ri, pronto. Já saiu tudo, né? Toda a raiva. Ô, Solange do Planalto, você viu aí, né? Suas orquídeas fazem sucesso aqui no nosso status. Leandro do Shell falou que hoje não tem compressor atrapalhando, né? Ele ouviu. Tá bom, obrigada por estar colado. Geisiane Tobias, ótimo dia, né? Abençoadíssimo pra você também, minha lindeza. Obrigada, viu? Mevera, também a galera já diminuiu o seu vídeo, porque são vídeos de até 30 segundos no máximo. Aí vai pra lá, ela vai pro status. Então, a galera que já conseguiu, tá ótimo, tá? Então, vai lá e dá uma olhada, você que mandou seu material. Você que ainda não mandou, mande. Daqui a pouco você vai ver. Vai lá e olha. Se você não é contatinho da Litoral, pede pra ser, que a gente te adiciona na boa. 9:14.
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1: Som do Tá na Mente, participação é do Péricles. Dorme com Deus. Ai, que delícia de música, né? Ficou muito maneira. Esses pagodinhos, né? Românticos são muito legais. Já tem Cleiton Romário e Zé Felipe na programação, né? Ian e Gilcinho, né? E no break, né? Na sequência passada, a gente teve Luan Santana, né? E tem uma pessoinha aqui que gosta bastante, né? Da música de Luan Santana e gosta de oferecer, né, Elzinha? Ela pediu pra oferecer aí a música pra Beth Busato e família, pra Claudinha, pra Fabiana, pra Claudiane, pra Dora e pras meninas lá do, deixa eu ver, pras minhas amigas, Dani, pra você também, tá? E toda a família, né, dessa galera que ela acabou de citar. Muitos beijos pra você também. Obrigada pela audiência aí no Interlagos 2, tá bom? Elzinha. E pra você que tá colado aí, ok? Sambroseguini acabou de chegar. Tá coladinha com a gente lá no Pontal do Ipiranga. Muito legal, obrigada. O Adriano, muito obrigada, viu? Agora já fiz uma pesquisinha e já sei que essas flores que você mandou aí são os gerânios. Que lindo, né? Sul de Minas. Deve estar fazendo um friozinho agora. E o gerânio tá maravilhoso. Ele gosta, né? Desse climinha, assim, né? Meio friozinho, assim, legal demais. Um abraço, querido. 9h24, estamos aí com nossos 45 minutos de música dentro do Litoral Rádio Show. Daqui a pouco tem informação. Tem um Se Liga Litoral, hashtag Se Liga Litoral. 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

0: É isso aí, né? Ian e Dilcinho. E agora, vamos aí, ó.
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0: Mandar um abraço pra Edmê, que tá lá na residencial Mata do Cacau, né, Edmê? Valeu. Paulo Imberti, né, do BNH. Emanuele Badu, que tá por aí colada na gente, né, motorista de app. David Cremonini, aí DVD, Jocaf 2, representado, né? Tatiane Magnato, do Shell, também temos aqui a Lucinete Pacheco, de Sorecite. Admilson Fontoura, do Planalto, Patrícia, no Córrego Farias. Temos também, quem mais? Gracileia, nas Perobas. Eurenice, tá lá no Movelar. Adriana, tá no Chapadão, do 15. Temos a Luciane, no Vila Isabel. Luana, na Lagoa do Aguiar, coladinha aqui na Litoral. A Lara Melo Butchke tá no Shell também. Maria da Penha tá no São José, né, Maria da Penha? Valeu, lindeza. Obrigada, Maria da Penha, lá do São José. Temos também no sítio São Domingos, lá no Rio Grande do Norte, Wilma Albuquerque. Ei, Wilma, bom dia pra você, aí na fazenda, coladinha. Andrei tá colado também, Douglas tá no canivete, cabelinho com K. Já deu uma olhadinha no status, né? A Nilsa do Interlagos e temos também a Nalva lá em Barro Novo, coladinha na Litoral. Agora pra todo mundo aí, ó, temos informações.
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0: Bora saber então o seguinte, além das obras de duplicação e restauração da pista, a BR-101 deve receber ciclovia, passarela, viadutos e dois pontos para parada e descanso no Espírito Santo. As intervenções estão previstas para começarem até o final deste ano. Grande parte dos investimentos devem ser concluídos até dezembro de 2027.
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0: Bom, um incêndio atingiu uma área próxima ao Parque de Exposições de Pancas na ES-341, no Noroeste Capixaba. Isso aconteceu na noite de segunda-feira. Detalhes sobre a ocorrência foram solicitados ao Corpo de Bombeiros e às Polícias Civil e Militar. Até a publicação deste texto, as corporações ainda não haviam se manifestado.
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0: Um jovem de 21 anos foi, uma jovem, aliás, foi esfaqueada durante uma briga com um namorado de 38 no bairro Morada do Ribeirão, em São Mateus, no norte do estado, na noite do último domingo. Segundo a Polícia Militar, o homem foi preso em flagrante, autuado por tentativa de feminicídio qualificado e encaminhado ao centro de detenção provisória da região. Hashtag Se Liga Litoral, das 9h30, fica por aqui, daqui a pouco volta a partir das 11h30.
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0: Alexandre Carlo, Abre Caminho. Aí, você colado.
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0: É, agora você fica sabendo aí o seguinte, você lembra que domingo passado, domingo retrasado, né? A Anitta, ela fez a participação, né, no Luciano Huck, ela citou a tia dela, né, que faz bolos, né, e até falou o Instagram da tia. Pois é, menino, aquela semana eles relataram que tiveram um aumento de 900% da procura lá na página, no perfil do Insta da tia. Ó, que legal! Aí a tia comentou, né? Ela agradeceu, claro, a Anitta, e disse que se a Anitta, quando ela gosta, mas é que ela não gosta, ela fala, né? Ela fala assim, ó, se ela não gostasse dos meus bolos, dos meus doces, ela fala, tia, tá uma porcaria, não vende não, mas ela gosta, então ela vai lá e faz propaganda gratuita pra tia. Claro, é parente, né, gente, tem que fazer. Mas olha, uma procura de mais de 900%, né, dos produtos da tia, só porque a Anitta citou o arroba da tia lá no programa do Huck. Rapaz, a mulher é poderosa, e o programa também tem audiência, né? 9h46, que bom que você tá por aqui. Encerramos então 45 minutos de música e já a gente vem pra última sequência daqui pra você ficar colado com a gente também no nosso Litoral Rádio Show. Segura aí.
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de Matheus, a gente vai encerrando o nosso Litoral Rádio Show, edição aí dessa manhã de 29 de setembro de 2026. Alô, Rita, do Nova Esperança. Tá gostando aí das fotos, né? Das plantas. Tem também pet, planta. Hoje é dia de pet e planta no nosso status. Gostou, né, Rita? Valeu, obrigada. E a Ivani Lopes, do Interlagos, acabou de mandar aqui, ó. Olha só a minha família de pets, Dani, Negão, Pandora, Shakira e Beyoncé. É uma mistura de Hot Wheels com essa vira-lata. É uma mistura boa, né? Um abraço, querida. Nem dei bom dia, Dani. Desculpa. É empolgação com os pets e as plantas, né? Obrigada, Ivani, pela contribuição. Tá bom, lindeza? Jerusa de Aracruz, já viu o videozinho no status? Já mandou um emoji.

0: suas mensagens e manda aí um alôzinho. Ótimo. Então, vão chegando, que a gente vai partir pro intervalo e na sequência tem 60 minutos de música pra todo mundo.
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0: 10h16.
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2: Pois é, ela perguntou quem é, então responde. Tiago Soares, pra você cantando Mor na programação aqui dos nossos 60 minutos de música. E a Rita acabou aqui, ó, de mandar uma mensagem. Ótima terça-feira, Daniel. O status tá bombando. Parabéns a todos que participaram hoje. Legal, a galera tá participando de montão. Tem muita coisa linda, muito pet, muita planta, cada planta maravilhosa, né? Obrigada pela participação e pelo comentário, Rita. Maria Hélia do Aviso, Deus esteja no controle, Deus está no controle sempre, amém, Maria Hélia. GG do ABC Paulista, mandando alô aqui tradicional para sua família em Linhares. No Nova Esperança, né, tem a filha dela, Gigi, o neto Brian e o genro Ezequias. Uma ótima terça-feira para você também, GG. Valdemar Júnior do Canivete também tá colado. Também tem o Arley, que tá lá no Aviso, Arley Souza. Oi, Dene, ótima terça pra nós. Valeu, querido. Obrigada, tá? Um abraço pra você. Obrigada por estar coladinho aqui. 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E você que tá aí já olhando o nosso status, continue olhando. E se tiver o material, tem pet e planta na sua casa, então manda pra gente que daqui a pouco vai estar por lá.
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É o som do Ferrugem. Arrependidaço aqui na programação do nosso 60 Minutos de Música. E a Angel mandou aqui foto das suas amoras. Oh, tá carregadinho, hein? A sua frutífera. Que legal. Obrigada, Angel, por mandar aí a foto, tá? A Carolina Lopes.

0: minha aí no gravatar, tá bom? Renivelton tá colado lá no Movelar. Valdemar Júnior mandou foto aí, ó, dos seus bichinhos, dos pets, Chocolate e Lilica brincando. Que legal, um abraço pra... Só que a gente vai ter que reduzir o vídeo, tá bem longo, né? A gente vai ter que dar uma reduzida, tá? E a Maria Hélia mandou foto também de uma planta aí do seu quintal. Muito legal, muito legal. Um abraço, querida. Muito obrigada por estar colada aqui na programação, na nossa programação. E você que ainda não mandou o seu material, manda, é, manda nosso número de WhatsApp. E se você não é contatinho da Litoral, pode mandar, né? Mandar aí uma mensagem falando que quer ser contatinho da Litoral e a gente, né? A gente adiciona você. E a flor, né? A planta que a Maria Hélia mandou é uma conhecida, né? Popularmente como lírio sanguíneo ou bola de janeiro, né? Lírio sanguíneo, porque é toda vermelha, né? Ou bola de janeiro. Esse é o nome, nomes populares, né? Aí dessa planta. Que legal. Um abraço, querida. Muito obrigada, viu, por ter mandado pra gente aí a foto. Oi, Penhaneri. Tá no Shell, coladinha na Litoral. A Maria da Penha do São José também mandou foto, né? Acabou de mandar foto aí, ó, de um lírio pra gente, né? E a... quem mais tá aqui? A Nira do Interlagos mandou aqui a sua participação nas promoções da Litoral. Obrigada, querida. Também a Quitéria mandou foto aí, ó, da Cléo. Oi, sou a Cléo. Bom dia. Bom dia, gente. Obrigada. Obrigada pelas participações, tá bom? E tem mais também, chegou mais uma plantinha. Que plantinha é essa, Elzinha?
1: Aí, Dani Passos, meu pé de limão.
0: Olha, o pé de limão tá grande, hein? Legal demais. Então tá bom. Obrigada, né? A planta preferida dela é o pé de limão. Então tá bom. Bora continuar com música aqui, ó. Afinal de contas, quanto tempo mesmo de música aí?
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1: Opa! Foram então, né? Foram aí, ó, as músicas preferidas pra você aqui nesses 60 minutos, mas daqui a pouquinho a gente vem com só as melhores, atuais e de todos os tempos também, tá? Ah, eu vou mandar um abraço pra Cleide Mara, que tá lá no residencial Mata do Cacau, coladinho na Litoral. O Marlilson do São José mandou foto aí, ó, do Comigo Ninguém Pode, que ele tem ornamentando a sala. Olha, que chique! Lindinho, tá? Obrigada por ter mandado pra nós. Ah, quem mais? A Maria Hélia mandou foto aí da Duda. Que linda, Duda! E também da sua planta, né? Valeu, obrigada! A Carolina Lopes mandou foto. Primeiro ela mandou foto das plantas que tem lá na casa, né, no quintal da sua mãe. Na primeira ela mandou foto da turminha, né? Dos cachorros. Depois das plantas e agora mandou foto da sua, do seu pezinho de amora. Gente, tá tão bonitinho. Pequenininho, já dando amorinha. É um bonsai, né? Que legal, querida. Obrigada por ter mandado pra nós. O Renivelton aí mandou também foto do mascote, mas eu não consegui ainda identificar que bicho é esse. Ainda não consegui identificar. Manda pra mim o que é, tá? Não dá pra saber que pet que é, tá? Não dá, não sei se é um coelho, não sei se é um cachorro, não sei se é um gato, não tem como saber. Manda pra gente aí o que é, tá bom, Renivelton? Porque senão a galera do status não manda pra lá não, tá? 10h57, que bom que vocês estão por cá coladinho na Litoral. E você que quer mandar seu material, mande, tá? Pro nosso status, mas desde que seja bem nítido pra gente saber o que é, tá? Intervalo e a gente volta.
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0: na Litoral, eu tô legal, né? E a partir de agora, a gente vai mostrar pra você as melhores. Só as melhores vão rolar. E não é só as melhores que estão atualmente, né, na programação, não. Nas novinhas, não. Aquelas músicas que já passaram pela programação da Litoral e te agradaram bastante. Então, a gente volta com elas aqui nessa hora. Última hora que a gente vai passar juntinho, beleza? Então, se você quiser também, no final dessa hora, a gente vai liberar o bolo do dia, oferecimento do Bolos Valzira. E se você quer participar, manda pra gente agora a sua mensagem. Nessa mensagem, você vai colocar a senha Bolo Vó Alzira, o seu nome completo, o seu bairro e o seu telefone e o seu arroba lá do Instagram. Como é o seu arroba no Instagram, você coloca ali. E aí, se você ainda não tá seguindo o perfil arroba Valzira _ Linhares lá no Instagram, vai lá e segue. Se você já segue, beleza, mas tem que colocar o seu arroba aqui na mensagem ou uma mensagem a mais, né? Mas a gente tem que saber qual é o seu arroba pra gente ir lá e conferir se você realmente é seguidor da página do Bolo Valzira. Se você não for, não ganha. Tem que ser seguidor, tá? Do perfil, se você for sorteado, para efetivamente ganhar o bolo. E a gente confere antes de mandar o resultado pro ar, entendeu? Então tem que seguir. Né, Adriana Martins? Ela já mandou a participação, já mandou o arroba, tudo certinho, né? Quer conferir, ela quer garantir a participação. Isso é muito legal. Margarida Rocha de Soretama já tá por cá também. Todo mundo, bora lá, bora começar então, bora.
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1: Se você ainda não mandou sua participação, pode mandar agora aqui pro nosso número de WhatsApp para concorrer esse bolo do dia, oferecimento Vó Alzira. Você vai mandar sua mensagem com a senha Bolo Vó Alzira, o seu nome completo, o seu bairro e o seu telefone e o seu arroba lá do seu Instagram, tá bom? Então tá, enquanto você manda, a gente continua aqui com muito mais músicas e também uma informação lúdica. Pois é, gente, ó, sabe o Rodrigo Faro? Você sabe que ele tá de volta à Globo, só que no canal fechado, né? Ele tá encarando um desafio diferente em Herança em Jogo, que é o reality original Globoplay, que estreou na última sexta-feira. E além de comandar a atração, ele interpreta o Testamenteiro, que é um personagem responsável por conduzir os participantes em uma disputa marcada por alianças, manipulações, traições e decisões envolvendo uma herança de até 1 milhão em barras de ouro. Ó, que maneiro! Será que ele já tá se preparando para assumir o BBB? Não sei. Faro contou que a possibilidade, né, de atuar e apresentar ao mesmo tempo foi um dos principais motivos que o atraíram para o projeto. Então ele gostou da ideia e aí ele assumiu, né? Resolveu aí assumir a criança, assumiu o comando lá do jogo, né? O nome dele lá é o Testamenteiro, né? E é o reality show original Globoplay, beleza? Herança em Jogo, que ele tá apresentando aí. Começou no último dia 25, na última sexta-feira, tá? E a Simone Mendes, no último dia 25 também, na sexta-feira, ela tava apresentando um show, né? Fazendo um show lá em Passo Fundo, em Rio Grande do Sul. E uma mini fã deixaram ela subir ao palco para poder abraçar a Simone, né? Então a Simone abriu os braços, a menina correu tanto, mas tava com tanta força que derrubou a Simone, as duas caíram, ela se estabacou no chão, caiu, mas não deixou a criança cair, segurou a criança e aí ela foi e retribuiu todo o carinho, não deixou o segurança tirar a criança, ficou lá com a criança no colo, né? E na postagem que ela fez nas redes sociais, ela comentou, coração quentinho, gente, é tão bom, né? Um fã desse jeito, a menina tava tão feliz no colo dela, mesmo caindo, né? Ela resolveu retribuir o carinho da fã, da mini fã, né? E aí disse que o coração quentinho. É que delícia, dá um quentinho no coração, né? Quando a pessoa gosta do seu trabalho, quando a pessoa fala, né, que gosta do que você faz, ou tenta, né, demonstrar todo o carinho. Isso é muito maneiro. Dá um quentão no coração, não é um quentinho, não, um quentão, né? Um abraço pra todos vocês colados aqui com a gente. Isso foram só algumas notícias lúdicas, mas daqui a pouco tem notícia séria, mais séria, claro, né, no nosso Se Liga Litoral. Fica por aí.
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0: Santana, Olho Marrom. E agora?
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0: Bom, uma decisão da Justiça do Espírito Santo absolveu o ex-prefeito de Jaguaré, Domingo Silvio Sávio Martins, e um clube de futebol da cidade em uma ação da improbidade administrativa envolvendo um acordo judicial de R$480 mil relacionado a uma área no município localizado no norte do estado. O caso teve origem na disputa pela área localizada no centro da cidade. O imóvel teria sido doado ao município em 1994, sendo emprestado ao Botafogo Futebol Clube de Jaguaré em seguida.
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0: A seleção brasileira derrotou a Austrália por 4-2 nesta terça-feira em amistoso na cidade de Brisbane. O técnico Carlos Ancelotti abandonou o esquema com 4 atacantes e apostou em um time com um meio-campo mais preenchido. O resultado foi uma equipe de maior movimentação, menos pregada em campo e com individualidades potencializadas em atuação que espantou a péssima impressão deixada por empate de 1-1 no primeiro confronto com os australianos na sexta-feira. O Brasil encerra sua participação na data FIFA no próximo sábado, dia 3 de outubro, quando faz partida inédita contra a Índia em Calcutá, às 11 horas, horário de Brasília.
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0: O Instituto Nacional de Meteorologia, o INMET, emitiu um novo alerta amarelo de perigo potencial para tempestade e queda de granizo para 28 cidades do Espírito Santo nesta terça-feira. O aviso é válido até às 23 horas e 59 minutos e prevê chuva de até 50 milímetros por dia, além de ventos entre 40 e 60 quilômetros por hora. Confira os municípios sob alerta em agazeta.com.br. As informações da parte da manhã ficam por aqui. Voltam mais tarde, a partir das 2:30, aqui na Litoral.
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0: 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Pra encerrar, né? Lembrando que esse aí é um projeto Jota Quest Canta Tim Maia, ou Jota Quest Toca Tim Maia, né? Destaque aí pra marcante apresentação lá no Rock in Rio desse ano, foi eleita pelo público como o melhor show no primeiro fim de semana do festival. E lógico que essa, né, essa relação aí de do Jota, né, essa relação entre a banda, né, com o ícone do soul music brasileiro aí, vem, ó, há 30 anos, desde 30 anos, a long time ago, né, é, que eles gravaram aí, a primeira vez que eles gravaram uma música do Tim Maia foi a música Dança Enquanto é Tempo, né, do primeiro álbum do grupo, e quem autorizou foi o Tim. Lá no Altas Horas, né, o Rogério Flauzino, ele contou essa história, que ele ligou, né, lá pra casa do Tim, e aí o Tim atendeu, e ele pediu autorização, o Tim Maia autorizou e tal, falou assim, mas eu tenho que falar com mais alguém, rapaz, já tá falando comigo, Tim Maia, o dono da música, precisa autorização, mas de quem? O Tim era danado, né, ele não tinha papas na língua, não. E aí, tem aí as participações ilustres, né, como a Negra Lee, que você ouviu aí nessa música, Tony Tornado, né, e também tem JP, gente, é um projeto de responsa, né. 11h44, intervalo, a gente volta já com a última canção, são as últimas canções, né? Do Só as Melhores, e é claro que a gente vem com o resultado de promoção do bolo Vó Alzira, fica aí.
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0: Fabrício, você não cuidou. E agora? Pra você que cuidou direitinho, mandou sua senha, nome completo, bairro, telefone e o seu arroba pra concorrer, mandou mensagem completa e correta. Tá saindo agora o resultado de promoção do bolo Valzira e tá saindo pro Planalto. Alô você, Mariana de Jesus Brito, que tem um telefone final 9095.
1: Você ganhou, você ganhou!
2: Pode comemorar.
0: É isso, muito obrigada, Mariana, pela participação, você ganhou, tá bom? Já recebe a mensagem de explicando aí como você vai fazer pra pegar o seu bolo. A gente se fala amanhã, a partir das 7 da manhã, se Deus quiser. Vem aí propaganda eleitoral obrigatória e depois Rede Litoral. Valeu, um grande beijo, aproveite sua terça, fui!
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4: 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Às 7 e às 9 tem 45 minutos.

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2: 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Bora! Meio-dia 32 vai começar.
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0: time já pira.
1: É mesmo?
0: Tão quente.
1: É isso aí. Então vai falar um pouquinho pra ver se tá igual mesmo.
0: Caraca, velho.
1: Vai lá um cadinho só pra gente ver se tá igual.
0: Juberubi mandou um áudio de 51 segundos.
1: Ah, não. Não é possível. Não.
0: E como ele não ficou satisfeito, ele mandou mais um outro depois. Vamos ouvir.
1: Não é possível, gente.
2: Boa tarde pro Ninho, mulher forte. Boa tarde, Natizinho. Boa tarde pros melhores ouvintes do mundo. Juberubi passando por aqui pra marcar presença neste que é o melhor horário de almoço do mundo. Bruninho e Nath, quero agradecer de montão a todos que me felicitaram pelo meu aniversário. E o seguinte, Juberubi quer criar um grupo. Por que que não criou ainda? Porque falta o nome. Eu preciso de ajuda. Eu preciso que os ouvintes manifestem minha ajuda no nome do grupo. Opção número 1, na litoral eu tô legal. Opção número 2, não vejo ninguém na nossa frente, bebê. Opção número 3, chama molecote. Opção número 4, cê tá doido, molecote. Opção número 5, Juberubi e amigos da litoral. E opção número 6, os melhores ouvintes do mundo. Me ajudem, é sobre isso e na litoral, eu tô legal. Beijo, fui.
0: Dá tempo de mais uma opção, Nath?
1: Duas opções, então.
0: Mas essa aqui é boa, ó.
1: Qual?
2: Faltou a última opção também. 7, gemidão do Matheus.
0: Essa é boa. Isso. Eu prefiro essa.
1: Eu ia falar Juber Grupo, mas eu gostei mais do gemidão do Matheus.
0: Juber Grupo.
1: É um Juber Grupo. Eu gosto dessa ideia.
0: Eu crio o grupo e coloco lá, gemidão do Matheus. Pronto.
1: Que aí a gente vai colocar as pessoas pra você, Juberubi.
0: Não, mas ele tem, porque os ouvintes mandaram tudo áudio pra ele ontem no WhatsApp dele.
1: Ah.
0: Aí ele tem os ouvintes lá no...
1: E aí depois a gente ajuda também quem quiser entrar no Juber Grupo aí pra poder continuar essa resenha, né?
0: Juber Grupo do Gemidão do Matheus.
3: Boa tarde, Bruninho, amiga Nath. Matheus, tá dando tantos bem de uma caminhada aqui na quase que eu trabalho, né?
0: E o calor?
3: Pra ficar parado, não, as pernas ficam sempre ágil, né? Movimentando, não complica.
1: Não complica.
3: Manda olá pro João Beuber, tá bom?
0: João Beuber.
3: Também tá ligado.
0: Tá ligado.
3: Inclusive, vai até fazer um grupo aí na litoral.
0: Isso.
3: Vai ficar a gente, né?
0: É, vai.

0: pessoal, bom dia.
1: Deixa essa parte.
0: Um grupo bom, velho. Eu vou até pro intervalo pra criar esse grupo aí. Daqui a pouco a gente...
1: Quem tá... Me coloca não,
0: vou
1: hein?
0: Vou colocar a Nathzinha nesse
1: Me
0: grupo.
1: Me coloca não, hein?
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0: Aproveita que eu tô obrigado, meio-dia 54.
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0: 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Chama,
2: moleque.
3: Chama, e o grupo?
0: Eu quero saber quem é que vai participar aí do grupo.
3: Tá no grupo?
0: Grupo do Gemidão, do Matheus aí, do Gilber Grupo. Quero saber, manda
3: é
0: mensagem.
3: É o grupo, entendeu?
0: O grupo. Vou colocar a Rebeca lá pra ficar tocando as gavetas dela nesse grupo.
4: Né? Boa tarde, Gatizinha. Boa tarde, molecote.
3: Bom desse.
4: Tudo certinho? Ah, que legal, né? Fazer um novo grupo. Que bacana. Nós já temos o nosso. Cadeiras cativas.
0: Mas ela quer entrar nesse gemidão.
4: É isso aí. Sou eu, a Rebeca Andrade, de Colatina. Aqui tá um sol maravilhoso, maravilhoso. Beijo pra todo mundo.
0: E as gavetas?
4: Aí, molecote, me empolguei tanto que esqueci a nossa musiquinha.
3: Eita!
4: Aí, molecote, não mexe nas minhas gavetas.
0: Eu vou colocar ela lá no grupo pra ficar tocando gaveta pra ela lá.
3: Exatamente, eu acho que vai ser assim, o melhor grupo pra Rebeca Andrade, que no grupo que ela tá hoje, não fica tocando das gavetas dela.
0: É isso aí,
3: não. Esse fica. Grupo vai tocar, entendeu, Rebeca?
5: Ei, Nath, ei, Bruninho, ei, Jube Uber. Aí Jube, o nome Uber. Do grupo vai ser Não Vejo Ninguém na Minha Frente, bebê. É o melhor,
0: não,
5: hein?
0: Não, não é. Finge não.
5: Gemidão de Matheus, sai fora, é, isso não. Eu me bota aí no grupo, hein? Passa meu número de telefone aí, hein? Beijo pra vocês. Lidia Scarpati, na Litoral. Eu tô legal.
3: Eu vou mandar o número dela também, então, é, pra ela poder então, participar do grupo.
5: Ela... bota a Natizinha no grupo. Ela sai, nós coloca ela de novo.
0: Aí, ó.
3: Não,
5: é
3: não,
5: bom demais.
3: Não,
5: nós
3: de
5: vamos
3: novo, não.
5: A vida de Natizinha. Não. Deixa ela com nós.
3: De novo, não. De novo, não. Tá, já tem um grupo lá no Instagram que Bruninho me colocou lá
0: aí
3: com o Sérgio
0: pode
3: Jonas.
0: Ser de novo.
3: Não, não, não.
0: Esse é no Instagram.
3: Não, não quero, não quero grupo, não, gente. Não dá pra mim, não.
0: No WhatsApp.
3: Não.
0: Grupo no WhatsApp.
3: Não.
0: Vai mandando
3: fora aí, de grupo.
0: Vai mandando mensagem aí pra gente no zap 999-86-1050. Vou colocar do Damel nesse grupo também, menino.
6: Boa tarde, Bruninho, molecote.
0: Oi.
3: Boa tarde, bota no grupo também.
6: Tizinha, quem fala aqui é do Damel de Cachoeira.
3: Nem sabia.
6: Boa tarde aos ouvintes de Colatina, Linhares, da Grande Vitória, Cachoeirinho, bota pro Toninho, vem pro Pula, pra Xede.
3: Pra
6: aqui, Joana, mete a luz. Boa tarde, Dudamel.
0: Tá bom. Fui. Chega, de... chega.
3: Boa tarde, Dudamel.
0: Oi.
7: Olá, Litoral.
0: Oi.
3: Olá. É.
7: Estou aqui no Meridional.
0: Ah, Renê.
7: Cariacica Vitória.
0: Aham.
7: Mandou uma boa tarde aí, depois, mais tarde.
0: Não, agora já.
7: Pra minha sessão aqui.
0: Aham.
7: Um alô pras meninas.
0: Tá bom. Renê.
7: Boa tarde.
3: Garrou.
0: É Renê Rejane, tá lá no Meridional. Mas deixa eu ficar lá no Meridional ouvindo a gente.
3: Mas você não sabe o que tá fazendo lá no Meridional, entendeu? Dependendo do que tá fazendo, dá pra ouvir, né?
0: É, isso é verdade. Meio-dia 58, daqui a pouquinho a gente volta.
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1: 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Essa moça é pra casar.
2: Vocês estão falando besteira.

0: gosto pra barulho. 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
3: 1h26 e eu adoro quando você manda mensagem e ganha presente da Litoral. 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
3: Pro domingão, dia 11, camarote pega no cavaco. Boa sorte aí. Manda também o nome completo e onde você mora. Agora o Vanderlei tá ouvindo a Litoral. Fala aí, ô.
4: Boa tarde, Natizinha. Boa tarde, molecote. Molecote, mas Natizinha gosta de ver o circo pegar fogo. Vocês estão botando fogo aí com o Jirubirubi fazer o tal do grupo aí.
2: Ele vai fazer.
4: Só pra sair o gemidão de Mateusão.
3: E eu vou botar você nesse grupo, Vanderlei.
4: Não faço, não. Natizinha. Molecote, aquele abraço.
3: Eu vou te botar, meu parceiro.
4: Uma boa tarde pra todo mundo da rodagem, pra todo mundo da Litoral. Pra todos os ouvintes. Vamos que vamos.
3: Valeu, vamos. Eu vou te botar também, Vanderlei. Botar o César, vou botar o Eli Diego de Guarapari também.
5: Boa tarde, Natizinha. Eli Diego de Guarapa. O meu querido Vila Velha aqui fazendo aquele rebaixamento. Uhum. Eu achei que o número ia botar o grupo que ele tava mandando a quinta série. Porque com o Bruninho e Natizinha a gente volta na nossa infância, né?
3: É isso.
5: Não tem jeito. Valeu, não tem abraço. Jeito. Mas legal, o nome do grupo aí, bacana. Precisa até escolher agora, hein?
3: Ele gosta do Gemidão do Matheus, ele gostou.
1: Gemidão do Matheus, Gilber Grupo. São muitas as ideias, né? Mas e o grupo? Criou ou não criou?
3: É, o Gilberubo sumiu, deve estar rodando. Deve estar conversando com um passageiro agora.
1: E aí, Gilberubo, criou ou não criou?
3: O Fabrício Estevão, lá de Jacaraípe.
6: Boa tarde, Bruninho. Boa tarde, Natizinha.
1: Boa!
6: Aqui é Fabrício Estevão, de Jacaraípe. Rapaz, o que, que não vai sair nesse grupo aí, hein? Uhum. Coloca eu aí, tô no grupo também.
1: Aí, vou mandar esse número aí pro Gilberubê também. Qual o nome dele?
3: Fabrício Estevão, de Jacaraípe.
1: Vou salvar o número dele pra botar ele no grupo também.
3: Isso aí. Todo mundo quer
1: participar. Bota todo mundo no grupo, hein?
3: Todo mundo participando aí do grupo. A Kelly Lima, de Maruípe, já mandou aqui também. Eu quero participar desse grupo aí.
1: Ei, lasqueira.
3: Kelly, quer

0: Você conhece a Kelly? Você conhece a Kelly?
1: Kelly é um nome bom pra criança, né?
0: Kelly.
1: Kelly.
0: Rosângela, fala aí, Rosângela. Cadê a Rosângela? Oi.
2: Boa tarde, Bruninho, Natizinha. Sou eu, Rosângela Bernardoni, do bairro São Miguel com Latina. Deixa eu mandar uma boa tarde pro meu esposo Paulo, os filhos Patrick, Pablo e Pali, pra todos da cadeira cativa e beijos.
0: Beijos.
1: Beijos. Agora vai ter que ser beijo duplo, né? Cadeira cativa e o grupo dos Uberubi.
0: Tem que mandar também.
1: Exatamente.
0: Porque o Uberubi vai ficar chateado.
1: Exatamente.
0: Mais uma participante do grupo, do Gilber Grupo.
1: Cadê?
3: Boa tarde, Bruninho. Boa tarde, Natizinha. Eu tô aqui ligadinho, ouvindo vocês aí nesse tal do grupo. Se quiser, pode me colocar também.
1: Ah, bota ela também.
4: Mas deixa eu ficar lá no meridional ouvindo aí.
3: Eu não tô falando muito, mas eu estou aqui ligadinho.
1: Mas vai ficar lá... Só tá botando tudo. Também, né? Tão botando você também, Bruninho?
0: Tô botando nada. Vou botar na Natizinha.
1: Tão botando em você, não?
0: Natizinha, vou te botar lá, hein?
1: Não, não bota em mim, não. Grupo, bota você.
0: Gilberto, tá animado com esse grupo, tá?
1: Eu tô mandando pra ele aqui no WhatsApp.
0: Você mandou Lauriene?
1: Mandei ele, Diego, Fabrício Estevão, Kelly Lima, Lidiane Scarpati, Lauriene do Jabaeté.
0: Fabrício Estevão, de Jacaraípe.
1: Já botei.
0: Já botou.
1: Mas quem?
0: Ah, vamos ver aqui. Quem mais que nós vamos botar? Pra gente ver. Lúcia Braga, vai entrar também, Lúcia Braga?
1: Se você quiser entrar no grupo aí, manda mensagem falando que quer entrar no grupo, que eu vou mandar tudo pro Gilberuber, tá bom? Aí ele que se vira.
5: Canudinho é o nome dela.
0: Ah, esqueci de perguntar, como é que é o nome... Não, deixa eu voltar a música aqui.
1: Ah, pronto.
0: Gustavo Lima, como é que é o nome daquele negócio que a gente bota na boca?
5: Canudinho é o nome dela.
0: É isso mesmo, é. Ela é...

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2: 1h40 aqui na Rádio Litoral e eu tô impressionado que esse grupo tá bombando, Natizinha.
3: Pois é, mundo... é o grupo do Gilber Uber, né?
2: Todo mundo entrando no do Gilber Uber aí, Natizinha.
3: E ele tá gostando desse...
2: Do povo
3: burburinho,
2: entrando.
3: Né?

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1: Ganhou. Acho que quem ganha ingresso tem que estar lá no grupo também do Gilberu. Vou colocar a Fernanda aí no grupo do Gilberu.
0: Eu também acho. Todo mundo que ganha ingresso.
1: A partir de agora.
0: Vai ter que entrar no grupo do Gilberu. Eu gostei, gostei.
1: Coloca lá a Fernanda no grupo do Gilberu.
0: Vou mandar o WhatsApp dela aqui também pro Gilber Grupo do Gemidão do Almoço.
1: Isso aí.
0: Gostei.
1: Ó, e o Gilberu me falou que o grupo tá criado, hein?
0: Eita,
1: grupo criado.
0: Lasqueira.
1: Quer entrar? Mandou aqui, ó. Deixa eu ver. Ele mandou o print, aí já tá aqui, ó, Gabriel Embaixador e mais gente, só que não tá dando pra ver, mas tá lá, Gilber Grupo do Gemidão.
0: Meu Deus do céu.
1: É o nome do grupo, Gilber Grupo do Gemidão.
0: Meu, já tô mandando mais número aqui pra poder participar, ó.
1: Oh, meu Deus do céu.
0: Se você quer entrar no grupo, manda seu nome e seu telefone aí no zap da Litoral, que eu vou passar tudo pro Gilber Uber.
1: Tadinho desse povo. Nadia, amanhã, 12:32, tem mais Bruninho e Nath pra Rede Litoral.
0: Patrick Los Neto quer entrar.
1: Bota o Patrick Los Neto, bota ele lá, desgramado.
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0: 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Eu volto já. Fica aqui comigo, não saia daí.
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temos aqui na nossa programação pra você ligado, ligado, né, gente? Tá aí, né? Esse é o nosso Festa Litoral. Por aqui teve Cadeira Cativa, Zé Neto e Cristiano.

0: arroba Litoral FM Norte. Seguir as regras que estão no post. Tem um vídeo lá, eu mostrando a promoção, né? Mas uma promoção da sua Litoral. Beleza pura? É o seguinte, hein? Bora de informação? É hora do nosso hashtag Se Liga Litoral.
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0: E olha, gente, a partir das 5 da tarde desta terça-feira, eleitores não podem ser presos ou detidos em todo o país. A medida é uma garantia prevista no Código Eleitoral para proteger o direito de votar. A regra vale até as 5 da tarde do dia 6 de outubro, 48 horas após o primeiro turno. Mas atenção, viu? A proteção não é absoluta e existem 3 exceções previstas na lei. A prisão continua permitida em casos de flagrante delito. Também pode ocorrer por condenação criminal, por crime inafiançável ou por desrespeito a salvo-conduto. O salvo-conduto é uma proteção concedida pela Justiça Eleitoral contra ameaça ou violência que impeça um voto. No primeiro turno, a votação acontece nesse domingo, dia 4 de outubro, das 8 da manhã até as 5 da tarde.
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0: E agora, gente, um desfecho triste. Após 10 dias de buscas, foi encontrado o corpo de uma idosa que estava desaparecida em São Mateus. Venilda Custer Frisco, de 77 anos, ela tinha Alzheimer e desapareceu no último dia 19, em Guriri. O corpo foi localizado na manhã desta terça-feira em uma área de mata, no bairro Bosque da Praia. A filha esteve no local e reconheceu a mãe pelas roupas que ela usava quando desapareceu. A identificação oficial ainda depende de exame da polícia científica. O corpo será encaminhado para o Serviço Médico Legal de Linhares, onde passará por exame necroscópico. A perícia também deverá ainda ajudar a esclarecer a causa da morte. O caso continua sendo investigado pela Delegacia Especializada de Infrações Penais e outras referentes.
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0: E olha, a seleção brasileira venceu a Austrália por 4-2 nesta terça-feira em amistoso disputado em Brisbane. O resultado marcou a evolução do trabalho do técnico Carlo Ancelotti à frente da seleção, que mudou a formação e reforçou o meio de campo. Wanderson abriu o placar logo aos 2 minutos em um belo chute de fora da área. A Austrália reagiu e virou o jogo ainda no primeiro tempo com um gol de Sirkatti. E antes do intervalo, Rafinha empatou para o Brasil e cobrando pênalti. Na segunda etapa, Bruno Guimarães colocou a seleção novamente à frente. E Vini Júnior também de pênalti marcou o 4º gol e fechou o placar. O Brasil volta ao campo no sábado contra a Índia, encerrando a participação nessa data FIFA. O hashtag Se Liga Litoral de volta logo mais com informações do portal A Gazeta.
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2: Opa, maravilha! Estamos de volta aí trazendo 45 minutos de música diretaço aqui na nossa 96.9 Litoral FM para todo o norte do Espírito Santo. 3:06. Vem com a gente, você pode participar no 997-1380-504. É o contatinho da Litoral. No nosso Instagram também, viu? Tem promoção valendo por lá, tá ok? Pode ficar à vontade aqui com a gente. 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O WhatsApp é o 996-34-6282. Beleza pura? Vambora, curte música. Texana, Bruno Barreto.

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2: Maravilha! Pra você ligado, tá aí 9010, Maiara e Maraíza, direitos iguais, Simone Mendes, alguns defeitos, Léo, foguete com panda. No meio do processo, sou do Pichote 3:34, pra você ligado aqui na Litoral. E olha, atenção, hein? É, eu lancei aí agora a nossa enquete, né? Tá no nosso Instagram, arroba Litoral FM Norte, tá também no status aqui do nosso WhatsApp, 99713-8504. Você sabe que nesse domingão agora acontece o primeiro turno das eleições, né? A gente não vai dar pitaco aqui, né, de quem você deve votar ou não, porque, né, somos uma empresa apolítica. Então, a decisão cabe a você, né? Você que tem que fazer a sua escolha. Mas vem cá, uma pergunta sincera aqui entre eu e você. Você sabe onde está o seu título de eleitor, hein? Você era aquela pessoa organizada, né? Que sabe onde ele tá guardado, ou no dia da eleição você vai ter que pedir ajuda a Deus e o mundo pra encontrá-lo, hein? E aí? É tema da nossa enquete do dia, responde a gente aí, tá bom? Pode mandar áudio, pode responder por mensagem também, tá bom? Participe, tá aqui no nosso status e também tá no nosso Instagram, beleza? Pura? Toda terça-feira, como você já sabe, é de praxe ter a nossa enquete do dia. Olá,
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2: Danilo e Davi, eu não sou terapia.

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0: Mariana Fagundes!
1: Na litoral eu tô legal, tá aí ó, ela fechando os 45 minutos de música. Pião todo tatuado, Mariana Fagundes com Geninho, com Mariana Fagundes, na verdade. A música é de Geninho, mas quem estourou mais foi a Mariana Fagundes, meu. Ai, ai, ai, a mulher, ó, é... Sempre, sempre, né, com a agenda lotada. Tem tempo pra nada ela, mas ela vai ter que parar, né, tem um neném vindo por aí. Bloqueado, sou do Gustavo Lima, eu não sou terapia, Danilo e Davi. Chama um abraço aqui, quem tá com a gente aqui, o Carlos Magno Pacheco da Silva do Movelar, né? Ele que acabou de receber o kit, entrega feita com sucesso. 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Falou, garoto! Tamo junto, abraço! Eu vou pro intervalo e volto já já, viu? Trazendo o nosso Bora Pagodear. Fica aqui comigo, instante só. 3h44, boa tarde.
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1: Muito

0: fica aqui comigo.
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0: 17h70.
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3: Muito bem, maravilha, estamos de volta. 4h08, começando 60 minutos de música direto, sem intervalo comercial pra você. Informação no meio, daqui a pouquinho a gente traz mais uma edição do nosso hashtag Se Liga Litoral. Responda a nossa enquete, tá aí, ó, no nosso Instagram, @LitoralFMNorte, tá no

0: Alô para todos os ouvintes aqui da Melhor Máximo Distribuidora. Maria Rita Gonçalves está ligada na gente, né? Curtindo aqui a Litoral. Valeu, minha amiga. Tamo junto, hein? É isso aí, solta o play e vem comigo.
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2: Na Litoral eu tô legal, tá aí reinventar. Esse é o Sono Belo, atriz demais. Sono Bruno Rosa, moça pra casar. Diego Vitor Hugo, investigador. Sou da turma do pagode, com menos é mais. 4h28 pra você que tá ligado aqui, curtindo a Litoral. Daqui a pouquinho eu trago informação pra você, viu? No nosso hashtag Se Liga Litoral. E os principais assuntos do dia, deixando você muito bem informado aqui na nossa programação, ok? 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

0: 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E daqui a pouquinho tem informação chegando aqui pra você, fechou? Solta o play.
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2: Na Litoral eu tô legal, tá aí, vem me atende. Som de Matheus Fernandes com Dilcinho, Arrependidaço do Ferrugem. Pena que você já

0: e os principais assuntos do dia pra você.
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0: E olha, gente, a Anvisa notificou o Mercado Livre após a plataforma anunciar a venda de medicamentos que exigem receita médica. A agência quer saber como a operação atende às regras sanitárias e pediu documentos sobre a farmácia da empresa. Também serão esclarecidos procedimentos para conferência de receitas, armazenamento e transporte dos medicamentos. A Anvisa questiona ainda o plano que inclui farmácias e drogarias terceirizadas no marketing Place a partir de outubro. Segundo a agência, as regras atuais determinam que a venda pela internet seja feita diretamente pelo estabelecimento autorizado, até que a regularidade da operação seja comprovada. O Mercado Livre não deve hospedar ou facilitar a venda desses medicamentos. A empresa terá 3 dias úteis para apresentar os esclarecimentos com prazo previsto até o dia 1º de outubro. O Mercado Livre afirma que cumpre as normas e que os medicamentos terão rastreabilidade de origem e validade.
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0: E olha, gente, 5 mil vagas de empregos temporários devem ser abertos no comércio do setor de serviço do Espírito Santo para as vendas de fim de ano. A expectativa é atender o aumento do movimento de Natal e Ano Novo, mas os empresários enfrentam dificuldades para encontrar trabalhadores e já estão flexibilizando os critérios de contratação. Entre as principais oportunidades estão vagas para vendedores, estoquistas, caixas, cozinheiros, garçons e camareiros. Segundo representantes do setor, até candidatos sem experiência podem ter uma chance, especialmente para o primeiro emprego. A falta de mão de obra também deve ser sentida durante a Black Friday, que acontece no mês de novembro. Com o desemprego em apenas 2,3% no estado, as empresas disputam os trabalhadores e oferecem comissões e bonificações. Para quem procura uma oportunidade, as vagas temporárias podem ser uma porta de entrada para o mercado de trabalho.
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0: E a Polícia Militar do Espírito Santo vai abrir processo seletivo para técnico em laboratório e análises clínicas. A seleção será para formação de cadastro de reserva, com previsão até 10 contratações. As oportunidades são para atuação em Hospital da Polícia Militar, o HPM. Para participar, é necessário ter formação compatível com a função de técnico em laboratório. A remuneração será de R$ 2.985,86. Além do salário, os profissionais terão direito ao auxílio alimentação de R$ 800. A jornada de trabalho será de 40 horas semanais. Os interessados devem acompanhar a publicação do edital para conferir inscrições, requisitos e demais etapas da seleção. O hashtag Se Liga Litoral de volta logo mais com informações do portal A Gazeta.
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momentos intrusivos. Esse é o som do Thiaguinho aqui na nossa tardinha de bem com a vida. 6 minutos faltando para 5. Daqui a pouquinho tem o nosso litoral com você. Às 18, tem mais 45 minutos de música direto aqui na sua litoral. 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
2: Muito bem, são 5:02. Tá aí pra você ligado, curtindo aqui a Litoral. Nunca mais. Som do MC Daniel com Glória Groove, Coração Partido. Show do Grupo Menos é Mais. É o seguinte, hein? Ô, oh, gente, eu tava vendo aqui o vídeo do Leonardo. Leonardo que chegou ao final do tratamento dele. Ficou 30 dias sem ingerir bebida alcoólica. Viu? E ele deu o depoimento dele, né? Ele falando, rapaz, foi muito sofrimento. Chega, deu vontade de chorar. Uma pessoa igual eu, igual o caranguejo de laboratório, acostumado no álcool, nunca mais eu faço isso. E comemorou tomando uma cerveja cabaré, né? Fabricação sua mesmo aí, da sua fábrica. Esse Leonardo é uma figuraça, meu. Bom, vai com moderação, viu, Leonardo? 5:02 pra você ligado na Litoral depois do intervalo. Eu volto trazendo pra você o nosso Litoral com você. Sai daí não, fica aqui comigo, ó.
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1: Maravilha, estamos de volta e trazendo nosso Litoral com você, 5 e 9. Excelente.

Rose Abreu do Canivete tá com a gente, né? Também a Andriele do Jocap 2 interagindo também com a gente. A Maria da Penha do bairro São José. Ela mandou uma flor linda, né? Com a imagem de Nossa Senhora aí. Muito bonito, Maria da Penha. Abraço, brigadão pela companhia. Bom, 5h10. Solta o play, vem com a gente. 5 da manhã, Natanzinho Lima.

0: Tô Legal, 5h20, pra você ligado, curtindo aqui o nosso litoral com você. Eu vou na sua casa, Felipe Amorim, Vinho Vitão, descobridor do Sete Mares, Jota Quest, 5 da manhã, Natanzinho Lima. É o seguinte, hein, vou pro intervalo e volto já já, 2 minutinhos só, não saia da litoral. 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E no nosso Instagram tem um kit perfeito aqui pra você participar com a gente, tá bom? 997-1385-04, chama na promoção! Volte já!
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2: Na Litoral Tô Legal, tem pra você Hipnotiza, Sou do Digo com Léo Santana, Deixa Eu, Murilo Rufi, Léo Santana, deu dose dupla dele, Ele ou Eu, com participação do Pablo aqui. Bom Corte Americano, Felipe Rett, 5h38, intervalo, eu volto já já, tá bom? Fica aqui comigo, só um instante.
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0: Na Litoral Eu Tô Legal, tá aí no nosso litoral com você, o som do menino que cresceu, né, rapaz? Luan Santana, olho marrom, paizão agora, né? Casou lá com a Jade Magalhães, é isso aí. Não Sou Terapia, Danilo e Davi. Pessoal, tem um ditado, né? Não me acompanha que eu não sou terapia, ou não sou novela, alguma coisa assim, né? 5h55, fechadão com amor também, foi o som do Muzinho, por aqui também. Assunto que dói, do embaixador Gustavo Lima, GZL do Jocato e dois respondendo aqui, né? Boa tarde, sim, ela sabe onde é que tá, né? O título de eleitor dela. E vamos ver como é que tá a dinâmica de votação pra galera que tá acompanhando a gente através aqui do nosso Instagram, saber como que tá a votação lá na enquete, né? Ô, rapaz, deixa eu ver. Ó, 86% tá votando que sim até agora. A maioria das pessoas sabem onde estão o título eleitoral, né? Então, um percentual de 14% falando aqui que vai pedir ajuda a Deus. Então, eu acredito assim, a maioria das pessoas são organizadas, né? Até o final do nosso programa a gente dá uma parcial melhor aqui dessa votação. Top! Bom demais ver a interação de vocês aqui, viu? 5h56 e depois do intervalo tem pra você mais 45 minutos. Segundo tempo, batendo o bolão aqui no seu rádio. Fica aqui comigo, eu volto no instante.
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4: É isso aí, estamos de volta aí, trazendo os 45 minutos no segundo tempo aqui, ó. Agora são 6 horas mais 3 minutos. Excelente comecinho de noite pra você de casa, você do trabalho, a você do carro, galera que tá acompanhando a nossa programação aí, né? É, no campo, meu amigo homem do campo, mulher, jovem, criança, obrigado pelo carinho, pela sua companhia, tá bom? Vem ficar com a gente, 997-1385-04, é o contatinho da Litoral, o nosso Instagram, arroba Litoral FM Norte, tá bom? 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Solta o play, vamos para curtir mais sucesso.
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0: que eu não sou de ligar.
1: Não liga, hein?
0: Pelo amor de Deus.
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1: Na Litoral, tô legal, 6h20 pra você ligado, tá aqui ó, investigador, é o som da turma do pagode comendo Zé Mais, cadeira cativa Zé Neto e Cristiano Direitos Iguais, som da Simone Mendes, 6h20 pra você que tá ligado, curtindo aqui a Litoral, vamos lá, participando 997-13-8504, abraço aqui pro Valdemar Júnior, no Canivete, também tá curtindo a gente. 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E daqui a pouquinho informação pra você chegando aqui na Litoral, fechou? Mais uma edição do nosso hashtag Se Liga Litoral.
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0: saudade de quem eu sou, Henrique Juliano, aqui no nosso comecinho de noite, 6:30. Só se for sozinho, Jorge Mateus, textão, som do Ian, investigador, é o som da turma do pagode com menos é mais. E é isso aí, bora de informação, tá chegando por aqui o nosso hashtag Se Liga Litoral e os principais assuntos do dia pra você terminar a sua tarde, começar a sua noite bem informado. Bora lá.
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0: E olha, gente, uma montanha russa do parque Six Flags Magic Mountain nos Estados Unidos foi fechada após denúncias de graves lesões cerebrais. A atração chamada X2 chega a quase 130 km por hora e combina quedas bruscas com giros de 360 graus. Uma investigação da CNN apontou que mais de uma dezena de casos de feridos graves relacionados ao brinquedo. Ao longo de quase duas décadas. Entre os casos estão duas mulheres que sofreram hemorragias cerebrais e precisaram passar por cirurgias de emergência em julho desse ano. Também há registro de duas mortes associadas à atração, segundo documentos judiciais analisados pela reportagem.
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0: E a Suzano abriu inscrições para mais de 170 vagas de estágio em 5 estados, incluindo Espírito Santo. As oportunidades são para estudantes de cursos técnicos e de graduação. No Espírito Santo, há vagas para atuação na unidade de Aracruz e também Cachoeiro de Itapemirim. A bolsa para estudante de nível superior varia de R$ 2.100 a R$ 2.800. Para o nível técnico, o valor da bolsa é de R$ 1.450. Os selecionados também terão benefícios como assistência médica e vale alimentação. As inscrições podem ser feitas até o dia 2 de novembro pela página oficial do programa de estágio. A previsão é que os aprovados comecem a trabalhar entre janeiro e fevereiro de 2027.
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0: E o Tribunal Superior do Trabalho determinou o fim imediato da greve dos funcionários da Caixa Econômica Federal. A decisão foi tomada por unanimidade nesta terça-feira e prevê o retorno ao trabalho até esta quarta-feira. A paralisação começou em 10 de setembro e teve principal motivo mudanças no plano de saúde dos empregados.
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0: esse é o som de Israel e Rodolfo, fechando aqui nossos 45 minutos de música. Teve também Não Namora, Cleide Romário com Zé Neto e Cristiano, Saudade Estranha, Murilo Rufi, Bruno Jaggers, Clique. E é isso aí, bom gente, depois de intervalo tem formação de rede, os meninos estão chegando, Rolly Beira, Anderson e Alex Bono para comandar o seu começo de noite. Não saia daí, fica aqui ó, só 2 minutos.
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aqui pra Vitória agora. Os meninos estão chegando, Oliver Anderson e Alex Bono aqui no seu começo de noite. Obrigado a você, eu volto amanhã, viu? Amanhã, quarta-feira, a gente tem o nosso... O nosso quê? Ah? Você sabe o que é? Quarta-feira? Meiuca de semana? Ah, é claro, nosso Geração Litoral, trazendo aqueles clássicos do passado pra gente relembrar, voltar no tempo aqui, né? Eu gosto. Sei que você também gosta, né? Então a gente combina de curtir juntos aqui, tá bom?

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0: aqui na número 1. 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

0: no...
1: Não, tava vendo ali a duração das músicas. Ah. Que agora, já que o Marcelo gosta que a gente fala mais, antigamente era 4, agora 3. Eu tenho que ir lá pegar a minha saladinha.
0: A saladinha dele,
1: é,
0: né?
1: É, eu tô vendo que são músicas curtinhas. Bom pro ouvinte, ruim pra mim.
0: Não,
1: eu vou
0: isso.
1: ter que fazer a maratona agora, garoto. E aí, meu amigo, boa noite.
0: Boa noite, Alex Bono, tudo bem?
1: Tudo ótimo. Pergunta, eu falo. Ah, a tá. sinceridade.
0: Então tá bom, tudo bem.
1: Ai, ai.
0: É, tamo aqui ao... Já viu, né? Tamo aqui ao vivo pra todo Espírito Santo agora na rede Litoral de Rádios. Alex Bono e eu, Oliver Wanderson. E aí, ó, daqui a pouquinho tem a sua participação aqui no nosso WhatsApp, valendo pra você ingresso pro Vital, hein?
1: Sim, pra curtir aí o 11 de outubro de arquibancada do Domingão.
0: Vai ter, nesse dia, vai ter Banda Eva.
1: Faustão, sacanagem, do Domingão, que? Cara.
0: Nossa senhora. Que...
1: Belmarx, né?
0: Foi ruim essa.
1: Não, foi boa.
0: Ah, tá, mais
1: foi
0: ou
1: boa,
0: menos.
1: Foi boa, foi boa, foi boa.
0: Banda Eva.
1: Xande Harmonia.
0: E Belmarx também. Ah, a senha pra você participar?
1: Na Litoral, eu tô mais que legal.
0: E essa é a senha?
1: O então, que você acha?
0: Não, não, já foi. Na Litoral, eu tô mais que legal. Essa é a senha, então, valendo pra você aqui no WhatsApp 999-8-6-10-5-0-0.
1: Rapidinho,
0: Alex. Você olha, a Dani Brilhante mandou aqui foto na Darri Santos, carro parado na altura da base da Guarda Municipal de Vila Velha. Tá agarrado por lá. O Marcos França pediu a senha. Já mandamos aqui a senha, o Marcos França. Anotou aí, né? E é isso. Você consegue ver rapidinho o trânsito aí? Se continua caótico, caos.
1: Caótico. E pelo menos no Waze aqui, quem entrar vai ver. Ah. Hoje tem algo muito esquisito acontecendo na cidade. Eu te falei, né?
0: Tá muito parado.
1: Tá muito parado, muito parado. Tem aqui alguns avisos, ó. Buraco na pista. E tem muito lugar aqui que a galera tá colocando animal no acostamento. Eu tô com dó, espero que não seja gatinhos, nem cachorrinhos, principalmente cavalos. Mas então fique atento aí, tá? Um monte de aviso aqui de animal no acostamento.
0: A capital inteira.
1: A capital inteira. Não sei o que tá rolando, cara. O que que será? O que que será?
0: Mas a gente tá na semana das eleições, então deve ser...
1: Isso tem a ver com animal no acostamento?
0: Não, animal não, mas os cabos eleitorais, hein, que ficam fazendo...
1: Será que eles estão colocando isso daqui como aviso com isso?
0: Não.
1: Não é possível.
0: Não, isso aí...
1: Não é possível, cara, que o cidadão está fazendo algo desse
0: tipo. Tá no Waze?
1: Tá, cara. Tem um 300 aqui, não é eu que tô falando, não. Quem entrar vai ver. Ó, tem aqui, ó, na Clóvis Machado, tem aqui também na Saturnino de Brito, tem animal no acostamento na Pauline
0: não,
1: Miller,
0: não, mas...
1: na Avenida Vitória, tem lá pra região ali, ó, da Praça Antônio Ferreira Max. Cara, é a cidade inteira.
0: Foca no trânsito. Tá tudo parado mesmo.
1: Tá,
0: né?
1: Tudo parado. E todo lugar que eu falei é o trânsito parado.
0: Não, tá.
1: É isso. Paciência. A gente vem com informação.
0: Paciência, então.

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0: que passou.
1: Na Litoral, eu tô legal. 7:22, que registro, hein? Que registro de Garota Nota 100, Sorriso Maroto, Dela Cruz e o saudoso MC Marcinho. Para você curtir aqui na programação da Rádio Litoral FM. Bom demais, não?
2: Delícia.
1: Muito bem, ó. Daqui a pouquinho tem o seu ingresso para arquibancada, para o Vital 2026, para sábado ou domingo?
2: Domingão.
1: Dia 11, né? 11 de outubro. Já é semana que vem, hein?
2: Já
1: é
2: voando.
1: Já é semana que vem. Para você ver a banda Eva, também ele, a lenda.
2: Xande Harmonia.
1: Eu ia falar do Belmar.
2: Eu sei, eu tô brincando.
1: O Xande também, mas, cara, mas. Os dois são lendas, mas mais lenda ainda é o Belmar, né? Pelo amor de Deus.
2: É, mas a paradinha, quem nunca dançou rebolando?
3: A paradinha, dinha.
2: É. Com certeza você fez isso alguma vez.
1: Fiz.
2: Sua vida. Claro que fez. Claro que fez, meu
1: tem
2: filho.
1: Tem dois ingressos sábado aqui pra arquibancada. Tem a senha pra você participar. A senha é na Litoral. Eu tô mais que legal.
2: Não é? É, uai, você tá falando?
1: Na Litoral, eu tô mais legal, você manda no WhatsApp 999-86-1050. Isso. Cadê? Deixa eu colocar aqui rapidinho, aqui no nosso WhatsApp, direto de Laranja da Terra.
4: Manda pro seu pai, manda de rala
1: bem. Boa noite.
2: Manda
4: pro
2: Hello.
1: Aí sim, beijo, Manuzinha. Obrigado pela participação, tá? Direto de Laranja da Terra.
5: Ponte, Holbe, Anderson, DJ Lex Bono, amigos da Rádio Litoral. Como sempre, uma terça-feira muito especial. Abençoado a todos aí, um bom trabalho. E a Rádio Litoral, com essa programação muito especial, eu e o Marcelo Rangel, cada vez melhor. Tá parabéns, né? A todos vocês. Valeu. Tamo juntos.
1: Obrigado, Joel, pela participação. Parabéns ao Marcelo Rangel também. O Alex, tem muita mensagem aqui dos ouvintes falando sobre esses ícones aí no Waze. Quem coloca esses ícones?
2: Os animais.
1: O usuário?
2: É, o usuário, pô. Quem tá. O usuário que avisa. Quando seu acidente, vai lá e marca.
1: Ah.
2: Então é a galera aí, a galera. Quinta série.
1: Não é do aplicativo, não, né?
2: Não, é o usuário que coloca aí e o pessoal vai confirmando.
1: Ah, tá. Não, mas aí o pessoal tá falando que esses engarrafamentos aí são. Tá sendo provocados pela. A gente tá na semana das eleições. E aí, muitos pontos com os cabos eleitorais fazendo as manifestações e acaba dando uma agarrada no trânsito. Aí o ícone com os animaizinhos aí já é zoeira dos usuários mesmo. Então, só pra poder. Eu sei que você não tá pensando que a gente tá zoando. É o que tá aqui na tela.
2: É, eu não vou comentar sobre.
1: Raquel, aqui, tem um puxão de orelha em você, Alex.
2: Vai! Cadê?
1: Aqui, ótimo. Só atualizar aqui.
2: Ah, que delícia. Já que é um puxão de orelha, não precisa, né?
1: Não, mas é um puxãozinho de orelha gostosinho.
6: Boa noite, Holiber. Boa noite, Alex. Aqui é Raquel, motorista de aplicativo. Eu tô sentindo o Alex meio jururu, meio pra baixo. Bora entrar no nosso grupo, bora. Na Litoral, tô mais que legal.
1: Criaram um grupo do Gilber Uber, de ouvintes Litoral.
2: Não, mas não, tô transcendendo dessa forma.
1: Você tá jururu?
2: Não, tô jururu.
1: Não, ele tá revoltado com o trânsito.
2: Eu tô revoltado com o trânsito, até agora, meu filho. Foi uma coisa, não, e hoje foi um dia que eu saí mais cedo, porque eu tava... Então, eu tô assim por causa dos animais aí que tá rolando no Waze, minha filha.
1: Tá.
2: Por isso que eu falei que eu vou comentar, não tô jururu.
1: Mas
2: é o jururu? Quanto que eu fico jururu? O máximo que eu fico é puto da vida.

0: na Litoral, eu tô legal. 7:36, excelente noite de terça-feira pra você na escuta da número 1 do Espírito Santo. Muito bem, ó. 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
0: 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Deixa eu botar aqui, Alex Bono, vou colocar na tela. Foto.
1: Pode.
0: Já tá na sua tela. Aí, ó, a Jéssica Braga mudou. Boa noite, minha dupla preferida.
1: Fofa, linda.
0: Ó, tô aqui ligadinha. Alex.
1: Ah, que amor.
0: Davi tá igual a você.
1: Coisa linda.
0: Cabelinho cortado na régua.
1: Tá mesmo, tá parecido o corte. Começou aqui no zero e tá subindo ali.
0: Eita, tá,
1: tá gatão, hein, Davi?
0: Tá na sua tela, hein, o Davi.
1: Tamo, né, gatão? Aí, ó.
0: Beijão pra vocês aí, tá, Jéssica? Direto de Vila Graúna, em Cariacica.
2: Boa noite, Rob Varcho.
1: Foi
2: o melhor que eu achei, tá? Beijo grande pra todos os ouvintes da rádio. E pra mim, Mariusa, né? Aham. Moradora de Colatina. E pro meu marido, Fernando Tavares.
0: Fernando.
2: Boa noite pra todos os ouvintes da rádio. Beijo boa grande.
0: Boa noite, Mariusa. Beijão pra você e também aí pra todo mundo de Colatina. E o Fernando, né?
1: Não desejou pra mim, mas boa noite porque eu sou educado.
0: Ficou com ciúme, Mariusa.
1: Fiquei, não, até porque como é que falou o teu nome, meu filho? Preferiu falar totalmente bolado teu nome do que falar boa noite, Bono. Hoje eu tô simpático, não tô? Conquistando a audiência. Um beijo.
0: Beijo, Mariusa. Muito bem.

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1: Vamos lançar, papito! Passa nada e nem pode. Cabelinho tá aí. Alô, cabelinho, alô, chamar toda a família Poesia Acústica aí, se liga aí.

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1: Vamos liberar aqui então os dois convites para curtir o Vital na arquibancada do Domingão. Parabéns! Pro final do telefone 1965 é o Márcio Lordelo.
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0: saudável.
1: E no pedal, hein? Não é elétrica não, no pedal. Suado.
0: É o macho alfa.
1: Não, para com isso. Isso é coisa de machosfera, coisa
0: não,
1: de masculinista.
0: Não, tô falando de força. Uma onça, um leão, entendeu?
1: Fica com Deus, Alex Bono. Bom trabalho. Obrigado a você do outro lado aí,
0: imagina,
1: tá?
0: No seu tempo. Sábado à noite.

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2: 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Vamos chegando, terço aqui na Litoral, tamo junto.
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2: Agora você segue comigo, Alex Bond aqui na área.
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2: Vamos lá pra aquela sequência gostosinha de muita música, bora.
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2: Vamos começar com uma das mais pedidas, é o Gustavão
4: aí.
2: Tem
4: cerveja aí? E tá gelada?

0: Joãozinho Cauã, saudade boa, ô saudadezinha gostosa. Finalizando essa sequência de 45 minutos de música sem nada de intervalo.
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1: E aí, já gravou o seu pedido?
2: Aqui todo mundo é na mesma energia. Gosta assim, quando um começa, o outro segue. Então hoje adianta, vai ser uma coisa mais romântica. Então prepara o coração, que os ouvintes mais uma vez estão caprichando. Vou começar com você, Gilberto.
3: Boa noite, Alex Bono. Boa noite, os ouvintes da Litoral. Gilberto Amâncio da Barra do Jucu.
2: Alô,
3: Gilberuba.
2: Falou o nome.
3: Já que eu tô no comando, eu gostaria de ouvir "Hoje Eu Preciso Te Encontrar de Qualquer Jeito".
2: Olá.
3: Ofereço para todos os ouvintes, principalmente pro grupo Gilber, grupo do Gemidão.
2: Que isso?
3: E na Litoral eu tô legal.
2: Esse grupo, vocês ficam o quê? Só gemendo? É isso mesmo? Aqueles áudios meio louco? Gostei, cara. Então pro grupo.

0: estão pra brincadeira, não. Você no Comando na Litoral, pega essa outra beldade de música. Boa, Luiz.
1: Boa noite, meu mano Alex Bono.
0: Boas.
1: Aqui é Luiz Fernando, do bairro de Santa Rita. Já que eu tô no comando, gostaria de pedir a música Vento no Litoral, com Legião Urbana. Na Litoral, eu tô mais do que legal. Tamo junto, meu irmão.
0: Depois de um dia de trabalho, né? Dá uma relaxada ouvindo essa daqui. Que clássica boa, cara. Hoje o negócio tá bom, hein? Queria estender se você no comando, mas bom que tem outra edição, 20 pras 11. Ai, meu Deus do céu, curte aí.

vento no litoral, sente, sente a brisa. Como diria Lulu Santos, né? Ai, meu Deus do céu. Ai, ai, delícia, né? Vocês mandam bem demais, parabéns. Por favor, vinhetinhas, palmas pros ouvintes, pode ser bem alto, vai. Bem alto, bem alto, bem alto. Seguinte, ó, daqui a pouquinho, outra edição do Você no Comando. Já vou atender, ó, pra você ver como é que tá os pedidos hoje, ó. Quer ver, ó? Sorriso Maroto, que a Drica pediu aqui. Pediu um das antigas, um futuro prometido, já tá aqui na ponta da agulha, como se fala. Também aqui, ó, Pixote no meio do processo. Demais. Tem o Jonathan aqui, Praia de Crapebus, pediu Tempo Perdido, Legião. A gente volta com Legião então, hein, John? Cara, tem muitos pedidos aqui chegando, muita gente participando. Então vou deixar esses pedidos pra mais tarde. Fechou? Mais palmas pros ouvintes? Boa, boa. Bem, arroba Alex Bono, segue lá nas redes sociais. Tô me despedindo pra quem não vai ficar no dial, tá? Pra quem vai sair, porque vai ver A Voz do Brasil, mas não precisa assustar, não. Porque no online da Litoral a gente segue com música. Então, pra você que quer continuar com música, você volta pro online, litoralfm.com.br, porque depois do intervalo é uma hora de som direto. Muito, muito bem, muito bem. E eu sigo com você também, ao vivaço, tá bom? A gente se fala daqui a pouquinho. Fica aí.

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0: no ar a Voz do Brasil. As notícias do governo federal que movimentaram o país no dia de hoje.
1: Olá, boa noite.
2: Boa noite para você que nos acompanha em todo o país.
1: Terça-feira, 29 de setembro de 2026.
2: Vamos aos destaques do dia.
1: Trabalho e emprego.
2: População ocupada ultrapassa os 103 milhões de pessoas de junho a agosto.
1: Um índice de 58%, segundo dados do IBGE.
2: E de acordo com o CAGED, foram criados em 2026 mais de 1 milhão e 1.000 postos de trabalho. Graziela Mendonça.
3: Segundo dados do novo CAGED, o Cadastro Geral de Empregados e Desempregados, foram 166 mil novas vagas de trabalho de carteira assinada criadas em agosto deste ano.
1: O governo pede retirada do ar de